Eita, nós! Banda Novo Som, Gaivota passando por aqui. Tem gente que chega e que vai, né? E outros que chegam pra ficar pro resto da vida. Cadê a galera da geração dos anos 90 aí, hein, rapaz? Galera que fazia um casamento uma vez só na vida e nunca mais, né? Que é isso, hein? Antigamente a galera não separava tão fácil. Hoje a galera já casa assim no modo experimental. Então eu vou casar, né? Mas se não der negócio, cada um vai pro seu lado aí. Mas tá certo, né? A modernidade chegou, né? Antigamente o pessoal sofria um bocado também no relacionamento. Tinha muita gente que passava cada situação complicada em relacionamento. E por medo, né? Antigamente a galera tinha muito disso, receio do que vão dizer de mim. O que vão falar de mim se eu largar do meu marido? A mulher passava por muita coisa assim, sofria na calada. Parabéns a essas mulheres guerreiras, né, que fizeram toda a diferença, que lutaram pelos seus direitos. Eu sou um cara totalmente a favor do direito aí da mulher. Acho que a mulher precisa sim ter a sua posição, né? Precisa sim ter o seu lugar também no mundo. E claro, merece todo o nosso carinho, nosso respeito, com certeza. Ninguém merece ficar sofrendo em relacionamento que não tá bom. Não tá bom, gente. Segue, é a verdade, segue a caminhada, vai cada um pra um lado. Agora esse negócio de possessão, porque, ah, eu mando, é minha. Não, cara, ninguém. Preste bem atenção, ninguém é propriedade de ninguém. Não, a vida é boa, tem que viver a vida da melhor forma possível, viver intensamente como se fosse o último dia. Ah, mas eu cheguei num ponto que o meu relacionamento, infelizmente, não tá dando mais certo, eu não tô afim mais. Então segue em frente, né? Vai ser feliz, meu camarada. Não fica priorizando, minha prioridade, a minha propriedade é minha, não quero mais ninguém. Não, meu irmão, vai seguir sua vida. Segue em paz, não fica enchendo o saco, aborrecendo a pessoa que já não quer mais, né? Não, isso aí, gente, já foi. Não fica nessa, não. Antigamente o pessoal tinha muito disso. E quantos casais hoje em dia a galera fica nessa possessão toda, vice-versa, e acaba terminando em tragédia. Quando tá bom, continua, que maravilha, tá tudo certo. Bola pra frente, vambora. Vamos seguir a vida, vamos ser felizes, vamos amar, né? Agora não tá, velho. Segue a vida, vai pra frente, bola pra frente, tudo certo, tudo resolvido. Que segue cada um a sua vida e seu caminho, né? Que beleza. Muito bem, agora 9 horas 53 minutos. Galera, eu tô indo nessa na programação do meu amigo Topo Gigio. A coordenação artística é de Lennon Franz, direção geral de João Dorineu Leal. Você fica agora com o meu amigo John Schimansky, que tá chegando com um beat acelerado, com muita animação, diversão garantida pra você. E a gente se encontra por aqui novamente amanhã, a partir das 8 horas da manhã. Das 8 às 10 da manhã, eu, João Paulo, te faço companhia. Você já tá me seguindo lá no Instagram? Então corre lá, @JoãoPauloRádio no Instagram, @JoãoPauloRádio. A gente se encontra amanhã. Fica com Deus, um abraço pra você, um beijo e até amanhã. Tchau, tchau.

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1: Tá na Gazeta, tá legal. Alô, galera, salve, salve, Cuiabá. Boa noite, Vazia Grande. Alô, você do nosso querido estado de Mato Grosso, a galera de todo o Brasil, de todo o planeta. John Chimansky por aqui no microfone da boate aqui, a boate nossa lotadíssima hoje, né? Você que curtiu aí a... Você que estava em ótima companhia do João Paulo, grande JP. O João Paulo tá aqui, né, JP? Tá aqui na boate aqui, no barzinho da boate aqui, tomando uma agora, né? Beleza. E hoje por aqui, o nosso time de campeões, bombando nas picapes. DJ Roberto, DJ Paulo Nascimento e Maicon DB Force. A você, uma noite excelente aí de sábado, fazendo aí aquela festa... Ao som da Gazeta FM, a festa vai ficar melhor com o beat acelerado a partir de agora. O melhor da Dance Music até meia-noite. E ele vem chegando. DJ Roberto abrindo bem o beat acelerado. Manda bala, DJ.

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1: E tá aí, galera, DJ Roberto por aqui no Beat Acelerado, detonando só as melhores. É DJ Roberto na Gazeta FM, o Roberto mandando alô aí pra galera do Pedra 90, hein, no 12. Todo mundo ligado no 12 lá, é, no grande Pedra 90, no Beat Acelerado, hein. É, um alô também pro DJ Ricardo Martinelli, nosso querido DJ Ricardo Martinelli aí curtindo o programa na nossa querida Morada da Serra, né, grande CPA, muito bem. E um alô também ao Carlos Antônio no Jardim Novo Colorado e também o Bola da Peixaria do Bola, lá em Bom Sucesso aí, né, DJ? Muito bem. Toda essa galera aí conferindo as melhores com DJ Roberto lá no Instagram, arroba DJ Roberto CBA, arroba DJ Roberto CBA. Ele volta logo mais aqui. Beleza? Hora de tomar aquela ali no barzinho aqui da boate, né, DJ? Já já voltaremos com mais Beat Acelerado, DJ Paulo Nascimento. Já já, fique ligado.
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1: Muito bem, voltamos aqui na primeira da balada Gazeta FM com Beat Acelerado, DJ Paulo Nascimento agora para dar aquele show de mixagem, né, DJ? É isso aí. Trazendo aí as novidades, os lançamentos aí. É tocando versões aí de alguns sons aí que a galera já conhece, né? Versões diferentes, remixes. É o DJ Paulo Nascimento no Beat Acelerado.
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1: E aí galera, DJ Paulo Nascimento no Beat Acelerado, fazendo a galera dançar. A galera tirando o pé do chão aqui. Tem nacional, tem internacional, tem de tudo rolando aqui. É, remixes e muito mais aqui no set do DJ Paulo Nascimento. Valeu, DJ! E daqui a pouco a gente volta, lembrando, à meia-noite, clássicos da Gazeta aqui, edição de sábado com o Magno Alves, só flashback à meia-noite, hein? É num piscar de olhos, estaremos de volta aqui. Fica aí, sai daí não!
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1: Muito bem, voltamos com o DJ Roberto. Roberto agora bombando aqui em mais um grande set. A galera vai aumentar o volume. Vamos lá então, os lançamentos da música eletrônica com ele. Aquela mistura de ritmos da balada aí também com o DJ Roberto. No melhor da balada no sabadão, Beat Acelerado.

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1: Muito bom, DJ! DJ Roberto no Beat Acelerado, beleza! Fechando bem aí a participação dele hoje no Beat Acelerado, você confere lá no Instagram as novidades, os eventos, aí a agenda, né, do DJ Roberto. Lá no DJ, no arroba DJ Roberto CBA, repetindo aí, arroba DJ Roberto CBA, CBA de Cuiabá, né? Beleza, DJ? E a gente volta já já, galera, fechando aqui. Uma pequena pausa aí de alguns segundos. Voltaremos fechando aqui o Beat Acelerado. Tá na Gazeta, tá legal.
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3: Pois é, já voltamos aqui, rapidão, hein? Muito bem, pra fechar o beat acelerado de hoje com ele, DJ Maicon DB Force. É o DJ do som automotivo aí, o Maicon DB Force, detonando as melhores, o pancadão, a música eletrônica com ele. Galera, vai tirar o pé do chão, dançar, aumentar o volume agora. DJ

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2: E tá aí, galera, DJ Maicon fechando o beat acelerado de hoje. Que isso, hein, DJ? Que isso? DJ Maicon bombando por aqui, quebrando tudo na Gazeta FM, fechando com chave de ouro. Valeu, DJ. Agora tomar aquela ali, né? Beleza, maravilha. O Magnovis vem chegando com clássicos aqui, os flashbacks. Aquele abraço aqui do John Chimansky. Fiquem com Deus, excelente madrugada aí pra todo mundo. Juízo e paz, hein, galera? Paz acima de tudo, hein? É isso aí. Valeu demais pela audiência. Tá na Gazeta, tá legal.
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0: Vamos certo. Cantar com a gente um pouquinho? Vamos!
1: Agora eu quero ver vocês cantando.
0: As andorinhas.
1: Vamos lá. Tony.
0: E eu também.
1: Pousar no. Vamos lá, bem alto agora.
0: Nós somos.
1: Que coisa linda!

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1: Então você quer saber seu erro, né?
2: Explica.
1: Como se você não soubesse, né? Deixa que eu te conto então, mãe.

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Oi, gente, bom dia, bom dia. Bom dia pra você de Cuiabá, pra você de Várzea Grande, pra você de Mato Grosso e pra quem tá sintonizado Brasil afora, aqui com a nossa Gazeta 99.9. Um excelente e abençoado domingo pra você, meu amigo e minha amiga. E olha, aquele cheirinho de café fresco está no ar, hein? A partir de agora, o seu rádio sintoniza a emoção pura. Está no ar, começando o nosso Café da Manhã com o Rei, aqui na sua Gazeta FM. E você sabe por quê, né? Afinal de contas, tá na Gazeta. Tá legal, eu sou o Clay Júnior e é um privilégio enorme ser o seu companheiro nessas primeiras horas do seu dia tão especial. Vamos juntos tomar aquele café musical recheado com poesias da maior voz da música brasileira, o nosso rei Roberto Carlos. E para abrir a nossa manhã, vamos voltar ao ano de 1988, com o lançamento do álbum que trouxe essa declaração apaixonada em forma de melodia. Uma música

Música que embalou muitos romances na época e continua viva na memória de quem ama. Deixe o amor entrar na sua sala, na sua cozinha, no seu quarto, no seu carro. Com vocês agora, Roberto Carlos e o clássico De Coração Pra Coração.

0: Tchê,
1: hein?
0: É legal ter um amigo, né?
1: É maravilhoso. Mesmo que ele tenha bigodes de foca e até um nariz de tamanduá.
0: E orelhas de camelo, tio, lembra?
1: Orelhas de camelo?
0: É, tio.
1: É mesmo, orelhas de camelo. Mas é um amigo, não é?
0: É.
1: Então não se deve mudar.

Tá na Gazeta, tá legal, manhã de domingo e que beleza de manhã, hein? O dia está começando, estamos aqui com a trilha sonora no seu rádio, que não poderia faltar com certeza para começar bem o dia. Acabamos de ouvir a belíssima e reflexiva Pensamentos, faixa marcante que nos faz viajar no tempo. Antes dela, tivemos aquele momento de pura nostalgia e doçura, que parou o Brasil no ano de 1984. O emocionante dueto do Rei com a turma do Balão Mágico na canção É Tão Lindo, um clássico infantil que faz até adultos se emocionar. E domingo de manhã a gente está aqui com essa magia super bacana, em ritmo, claro, para deixar o seu dia especial em família, com os amigos, começar bem o dia e abastecer com muita energia boa. E para dar sequência ao nosso café da manhã, vamos mudar o ritmo e ir direto agora ao ano de 1966. É a fase de ouro da Jovem Guarda, trazendo toda a rebeldia cheia de estilo do Rei, interpretando uma composição do mestre Getúlio Cortez. Deixe então a energia subir com o hino Negro Gato.

0: maravilhosa. E eu tenho chorado muitas vezes quando ouço essa canção. De alegria? De amor, eu digo. De amor.
1: Meu coração.

0: Tá na Gazeta, tá legal, manhã de domingão, dia 21 de junho de 2026, e o tempo voa, e a gente tá aqui, claro, sempre em boa companhia, né? E que delícia esse fim de semana que está apenas começando, momento perfeito para descansar, renovar as energias, alimentar o corpo e a alma, e o espírito também, com tudo aquilo que faz bem pra gente. Ouvimos a canção A Mulher Que Eu Amo, uma obra-prima de 2009, que todo mundo se recorda como um grande tema romântico do casal Helena e Marcos, na novela Viver a Vida, da Rede Globo. Nesta primeira meia hora, nós também nos emocionamos com o encontro histórico do rei com a nossa conterrânea Ivete Sangalo, cantando Se Eu Não Te Amasse Tanto Assim ao vivo. E abrimos essa segunda parte com a energia de Negro Gato. A Gazeta FM vai agora sim para aquele breve intervalo comercial. Eu volto na sequência com muito mais aqui no Café da Manhã com o Rei.
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2: O Brasil enfrenta o Haiti na Filadélfia às 9:30 da noite, horário de Brasília. O técnico Carlo Ancelotti não deve fazer muitas mudanças na equipe que estreou contra Marrocos. Danilo deve ganhar a posição de Ibanez na lateral direita. O atleta do Flamengo fala sobre as suas características na posição, já que o jogador há muito tempo atua como zagueiro.
3: E desde o tempo do Manchester City, em todas as entrevistas e todas as perguntas desse tipo, eu sempre disse, se você precisar de um lateral que faça o corredor todo, dê profundidade a todo tempo e precise disso a equipe para funcionar bem, eu não serviria. Agora, se você precisar de um jogador onde que vai entender os momentos, encurtar as distâncias, que tenha um apoio para dar amplitude, como a gente teve no segundo tempo, que construa as jogadas dessa

0: maneira e possa ser um equilibrador para o time, eu acho que eu sirvo bastante. É, mas isso não agora pela minha idade ou pelo meu hipotético momento físico que tiraram isso não sei de onde. É, eu realmente posso ser esse jogador.
1: A seleção brasileira deve ir a campo com Alisson, Danilo, Marquinhos, Gabriel Magalhães e Douglas Santos, Casimiro e Bruno Guimarães, Lucas Paquetá ou Luiz Henrique, Vini Júnior, Rafinha e Matheus Cunha ou Igor Thiago. Weber Lima para o Momento da Copa.
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2: Patrick, para Bob Esponja.
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0: tá na Gazeta, tá legal, manhã de domingão e estamos de volta com você nesse dia 21 de junho, ano 2026. Um ótimo dia para você em todo o estado de Mato Grosso, aqui na Baixada Cuiabana, para você que tá trabalhando, para quem tá despertando agora e curtindo aqui a nossa Gazeta. Domingo tá radiante e claro com muita música bacana do rei para você curtir aqui junto comigo. E dando continuidade ao nosso encontro de domingo, vamos resgatar uma das canções mais românticas e sinceras do repertório do rei, lançada em 1977, no álbum que trazia o manto azul na capa. Vamos ouvir Falando Sério, uma música escrita pelo mestre Maurício Duboc em parceria com Carlos Cola, que traduz o amor maduro e sem rodeios. Aumenta o som então para curtir e sentir essa linda poesia.
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Tá na Gazeta, tá legal. Aqui você ouviu uma raridade, todo mundo me pergunta. Uma joia da nossa música. Antes dela, o Rei mandou aquele recado cheio de atitude e com uma pegada cheia também de balanço. Na clássica Se Você Pensa, um dos grandes sucessos do final dos anos 60. Manhã de domingo vai avançando e o nosso coração vai se enchendo de paz para encarar a semana que vem por aí, não é verdade? E para manter o nosso clima lá no topo, vamos com uma canção belíssima de 1978, composta pelo amigo e parceiro de sempre, Erasmo Carlos, em uma das interpretações mais viscerais do Rei, no ar, Vivendo por Viver. Então curta este sucesso aqui na Gazeta. Música.

Tá na Gazeta, tá legal. Manhã de domingo, dia 21 de junho de 2026. Amigos e amigas, nossa hora passou voando, não é verdade? Primeiro ponteiro do relógio avisa que o nosso café da manhã tá chegando aqui na reta final, mas que o domingo está, claro, com muita coisa boa para acontecer ainda para você. E vamos construir esse dia juntinhos aqui na nossa Gazeta. Curtimos aqui nesse bloco com toda energia. É meu, é meu, é meu. Clássico absoluto lançado no ano de 1968. E neste segundo bloco que fechou o nosso fim de semana com chave de ouro, nós também nos emocionamos com a música A Volta, canção belíssima que foi tema inesquecível da novela América de 2005. E também relembramos a emocionante Vivendo por Viver de 1978. Café da Manhã com o Rei termina por aqui. Um grande abraço aqui do Clay Júnior. Temos um encontro marcado domingo que vem a partir das 7 horas da manhã. O programa também tem direção geral de Dorileu Leal, direção artística de Lennon Franz, programação do Topo Gigio e a edição do DJ Ferrari. Domingo que vem a gente se encontra com muito carinho e também com muita alegria com você aqui na Gazeta 99.9. Que você tenha um domingo espetacular, uma semana cheia de conquistas e muito amor no coração para você, ouvinte Gazeta. Fique com Deus e até o próximo domingo. Um grande abraço e lembre-se, hein? Tá na Gazeta? Tá legal!

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0: Legal, uma ótima manhã pra você de domingão. A partir de agora, eu, João Paulo, tô chegando pra te fazer companhia por aqui até as 10 da manhã com muita música, claro, contando também com a sua participação. Hoje é domingão, dia 21 de junho de 2026, início do inverno, hein? A programação é do meu amigo Topo Gigio.
1: Brasil!
0: Coordenação artística Lenão Franz, direção geral de João Dori Leo Leal. Pra você que tá aí curtindo a programação com a gente, agora são exatamente 8h17, 8 horas 17 minutos. Pra você que ficou na boa companhia do meu nobre amigo Clay Júnior com o Café da Manhã com o Rei, né? Ah, tocou altas músicas de Roberto Carlos, aquelas que vão na alma. Aquela que a galera fala, meu Deus, eu acho que eu tô apaixonado. Que é isso, amigo? Que é isso? Muito bom, né? Bom é estar com você. A gente começa muito bem nesse domingão com Ícaro e Gilmar tocando pra você as melhores, com participação especial de Humberto e Ronaldo e também Panda, Tempo Perdido.

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0: Gazeta FM, o melhor som, tome aí um beijo, então sorri com participação especial de Mike e Rodrigo. Música boa a gente toca pra você. Valeu a pena te conhecer. É, rapaz, tá achando o quê? Isso é aquela música que você coloca pra aquela pessoa especial que você gosta, né? É aí você, né? Aquele pertinho ali, toca essa música, o negócio vai funcionar. Vai dar certo, vai, vai por mim que funciona, tá bom? É.
1: Bom dia.
2: Aqui é Maria Clara da Fazenda Mimoso.
0: Maria Clara.
2: Eu queria que você mandasse um alô pra minha família na Fazenda Mimoso e também
0: manda
2: pra nossa amiga Afonso. Tá na Gazeta, tá legal.
0: É o
2: Friozinho, João Paulo.
0: Opa, verdade, bora, né?
2: Uma feijoada por aqui, mais tarde vai ter feijão.
0: Gostei.
2: Tá bom pra feijoada,
0: né? Tá bom mesmo, verdade.
2: Também tem um escardadinho aqui,
0: aí, aceita? Rapaz, negócio tá diferenciado, hein, Maria Clara?
2: Misturado, show, obrigado, bom trabalho.
0: Valeu.
2: Deus abençoe, um abraço.
0: Valeu, Maria Clara, forte abraço pra você, tamo junto. Deixa eu ver quem mais tá por aqui.
3: Bom dia, Jean Paulo.
0: Bom dia.
3: Olha a música da Simone Mendes pra
0: tudo
3: nós,
0: bem, Fátima?
3: Esse pra meu esposo e pra mim mesmo e pra você daí da área.
0: Ah, opa! Tá legal, valeu, Fátima. Forte abraço pra você. Hoje eu tô assim, Fátima, ó. Mas eu tô melhorando já, tá bom? A gripe me pegou, rapaz. Me pegou! Como dizia o Pica-Pau, né? Me pegou, rapaz. A gripe chegou e me abraçou, rapaz. Mas ela não vai ficar, não, porque eu já tô mexendo doce aqui, ó. Já dei umas tomadas de remédio aqui, peguei uns mel ali, rapaz. Meti limão, alho, umas paradas loucas lá no mel, o trem ficou de luxo. Aí coloquei aquele extrato, como é que chama aquele negócio lá? Extrato de própolis, misturei também. Nossa senhora. Aí eu fiquei bacana, ó. Mas vou ficar bom, rapaz, vou chegar lá. Fala, meu amigo Zacaria Cuiabano, fala comigo.
4: Oi, São Paulo, querido. Aqui é boneco nessa grão, um pigo no i, querido.
0: Opa, rapaz.
4: Ai, São Paulo, cheguei ontem. Eu tava lá nos Estados Unidos, lá na Nova Jersey.
0: Pera aí, aqui é a boneca, eu achei que era o Zaca, mas é a boneca. Fala, fala, boneca.
4: Ah, se o jogo vir embora, faz tempo que eu não tô, que eu tô aqui em Cuiabá agora, tá?
0: Chegou, voltou.
4: Minha fazenda, minha chácara.
0: Que coisa aqui boa.
4: Tô preparando sala patel, fufu de boi, com carinho de coração bem picadinho.
0: É nada.
4: Cá, querido. Tomando um homem gelado, que é boneca, um pingo no i.
0: Valeu, boneca!
4: Vem aqui, São Paulo, vou pôr mel na sua boca, que tem mel da telha na minha chácara.
0: Aí é cruel, hein? Não vou não, boneca, sabe por quê? Porque se eu for aí, o meu amigo John Schimansky vai ficar com ciúme. Você sabe que John é ciumento, né? John, você sabe que John é ciumento. Ele, rapaz, que é isso, rapaz? John não dá pra brincar com o John, não. O cara ciumento daquele ali, Deus é mais. Aí fica com ciúme de você, aí acaba complicando minha vida aqui, ó.
5: Bom dia, João Paulo.
0: Bom dia, queridão.
5: Aqui é o Tamir do bairro Alameda.
0: Beleza pura.
5: É um prazer de conhecer você nos estúdios. Quando foi receber um prêmio,
0: João Paulo. Ô, meu querido,

0: Satisfação. Tá
1: comigo aí, meu amigo.
0: Bora!
1: Toca a música da banda Real Som pra nós aí.
0: Real Som.
1: Coloca o corpo no meu.
0: Eita,
1: tá
0: nossa.
1: Tá legal. Um grande abraço, João. Um
0: abraço.
1: Bom trabalho pra você. Um ótimo domingo.
0: Pra você também, meu querido. Forte abraço pra você, tá legal? A boneca já tá por aqui querendo passar mel na... Rapaz, passar mel na boca. Aí John Chimansky vê um trem desse aí, rapaz. Aí vai lá, fala, Dorileu, o João Paulo acabou de chegar aqui na Gazeta, já tá mexendo com a minha boneca. Aí, rapaz, Deus me livre.
2: Bom Oi. Dia, João Paulo, Vitor Hugo pra cá, manda abraço pra nós.
0: Manda.
2: Pra linha 308, pro Glauco da linha 301, pro Marcelo da linha 308, pra minha mãe Chica Tijucal, os APP Choravas, Cabeção, Latão, os amigos da Cali do Transporte, Ezequiel, Gilmar, Figueiredo, ex, Evandro Coró, Bigode, Dona Grazi, Prado Marques, manda pra nós aquele... Os Inocentes, barquinho de papel.
0: Os Inocentes.
2: 721,
0: tá legal?
2: Tá legal, tudo de bom.
0: Tudo de bom, garoto. Vitor Hugo, motorista de ônibus. Rapaz, muito obrigado pela carona aí, tá bom? A galera que tá com você aí no busão aí, um abraço pra todo mundo. Gente, não adianta brigar não, hein? Tem lugar pra todo mundo aí. Que é isso? Que é isso, rapaz? O pessoal às vezes quer brigar por causa de assento. Não faça isso não, rapaz. Tem que deixar o lugar dos velhinhos também, do pessoal que precisa. Eu peguei muito ônibus nessa vida, rapaz. Você tá achando o quê? Até hoje, se prezer, eu pego também. Alô, minha amiga Lesinete. Lesinete tá lá no Rio Grande do Sul. Lesinete, o negócio é o seguinte. Aqui em Cuiabá hoje, Lesinete, tá fazendo 19 graus no momento. Aqui no momento, 19 graus aqui, ó. Se aqui, Lesinete, tá 19 graus, eu quero saber como é que tá o clima aí no Rio Grande. Manda um áudio aí, Lesinete, pra nós conversar. Ela gostou da boneca. Ô, boneca, manda um beijo aí pra minha amiga Lesinete. Que ela gostou demais de você aqui, tá se divertindo, ó. Você é demais. Bom dia, meu amigo. Hoje vou ficar por aqui com você. Que beleza. Que coisa boa. Estava com o Beto até agora. O Beto Silva hoje no domingo? É nada. O que aconteceu que o Beto tá trabalhando no domingo? Não, Lesinete, não é possível uma coisa dessa? Não acredito. Ela falou, hoje está congelando aqui, está bem gelado. O que é isso, rapaz? Não vou querer, hein? Eu gosto do frio, viu, Lesinete? Só que hoje, Lesinete... Hoje, infelizmente, né, eu tô assim, ó. Aí você já viu. Ah, Lesinete, tá fácil não, né? A gripe quando abraça a gente, minha amiga... Ah, não consigo. Fala, boneca, fala.
3: Oi, Lesinete, querida. Domingo, querida, vem aqui pro meu moço. Chega na minha casa, vem pra cá, beijo. Tá, querida, eu tô bebendo caipirinha.
0: Tá aí, ó, Lesinete, você gosta de caipirinha, boneca diz que tá fazendo caipirinha. Tá fazendo, rapaz, tô falando. Esse pessoal que tá evoluído, rapaz, grande a boneca, rapaz, a boneca é diferenciada. Essa daqui, eu vou falar com o João pra me comprar os direitos da boneca pra cá.
4: Oi, bom dia, meu amigo.
0: Bom dia, Lesinete. Tô na
4: escuta, sim, eu gostei aí, da boneca.
0: Gostou da boneca?
4: Amei. Ei, deixa eu te dizer uma coisa, aqui no Rio Grande do Sul agora... É, tá 15 graus.
0: Meu
4: tá
0: Deus
4: bem
0: do céu.
4: Geladinho, tá?
0: É nada.
4: Hoje eu vou ficar aqui por aqui com você. Um grande abraço, hein?
0: Que beleza.
4: É, diz pra boneca aí que eu gostei muito dela, tá?
0: Aí, ó.
4: Um beijo, boneca. É pra você também, meu amigo.
0: Valeu, Lesinete, seu Anivo, João Pedro, Gabriel, todo mundo lá no Rio Grande do Sul com a gente. Gente, pra quem não sabe, a Lesinete é ouvinte das antigas, viu? Desde a época lá que eu tava na Cultura FM. Né? Eu tava lá na Cultura, fiquei quase 3 anos lá e a Lesinete era meu ouvinte assídua. Tava comigo todo final de semana. E como ela gosta do estilo, né? Ela fica sempre ali acompanhando agora a minha amiga Marcela, que ficou no meu lugar. Mas agora eu tô por aqui todo fim de semana com você. A Sila também tá por aqui, né, Sila?
5: Bom dia, meu amigo João Paulo. Tô passando aqui pra te desejar um domingo abençoado por Deus
0: pra gente,
5: nós,
0: né,
5: uma
0: Sila?
5: Semana maravilhosa que tá chegando. Uhum. Melhora, meu amigo. Melhora pra você.
0: Você viu, ó.
5: Amém?
0: Não dá nem pra respirar.
5: Tomar um cafezinho aqui com nós, bolinho de chuva.
0: Não é nada.
5: Vamos, meu amigo.
0: Eu gosto de bolinho de chuva, hein?
5: É, eu queria ouvir aí um lambadão com o Gero Neto. Manda Gero aí pra Neto. Mim, pro meu esposo Louro.
0: O Louro, ô Louro.
5: Escuta, meu amigo. Tá na Gazeta, meu amigo João Paulo.
0: Tá legal, né, Sila? Abraço pra você, Sila. Louro, grande Louro, gente boa, parceria total ali, ó. Aí ela tá aqui também, Afonso. Bom dia, Afonso. Afonso lá do Jardim Industriário 2 está por aqui com a gente também. Abraço para você, Afonso. Ah, deixa eu ver quem tá por aqui. Fala.
6: Bom dia, João Paulo.
0: Bom dia.
6: Aqui é Carol, Jardim Industriário 2.
0: Tudo bem,
6: manda
0: Carol?
6: Manda um lambadão para nós para animar o domingo.
0: Bora animar.
6: Vamos de costela com mandioca.
0: Ah, é nada. Eu gosto, tudo hein, eu gosto. Ah, meu Deus do
6: céu. Minha Miranda lá em VG.
0: Você não fez isso, não.
6: Meu neto Bruno, minha irmã Morena aqui no...
0: Ah.
6: Bom dia, bom dia, João Paulo.
0: Ela mandou duas vezes
6: aqui. Ofereço pra minha Miranda lá em VG,
0: uhum.
6: A minha irmã Morena aqui no Imperial, uhum. Meu esposo José Carlos, meu neto Bruno, pra todos gostarem da música de Scott Sound. Ah,
0: então tá fechado. Olha aí, eu vou fazer o seguinte hoje, vamos fazer um negócio bacana pra ficar feliz, todo mundo ficar feliz, bora! 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Nome completo, bairro e a palavra João Paulo. Eu quero arrumar o meu carro. A gente volta já.
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Gazeta FM, agora 8h52, ótima manhã pra você de domingão em Cuiabá, fazendo 20 graus. 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

0: fim de semana legal, Real Som, cola teu corpo no meu que a noite está gelada. Essa daí é pra aquela pessoa que dorme com o pé frio, ó. Dorme com o pé frio, menina, e fica querendo esquentar na canela da gente, olha aí, ó. Se é pé frio, se é pé frio, coloque aí a meia, né, pra ficar legal, pra esquentar o pezinho, hã? Cadê essas mulheres dos pés gelados, vai pela madrugada, fala comigo.
1: Bom dia, quebra do Carrapicho, mano.
0: Bom dia.
1: Novo som, ofereço pra todos aqui do Carrapicho, especialmente pra vocês da Gazeta. Tá na Gazeta? Tá legal.
0: Tá na Gazeta, tá legal. Forte abraço pra você, obrigado pela sua audiência. Fala comigo.
2: Ai, bom dia, João Paulo, aqui é eu, Zaca, Cuiabá.
0: Ô, Zaca.
2: Ai, hoje meu pão com ovo, hoje não é pão com ovo, mamãe tem belete com pão.
0: Ah, é?
2: Aquele belete gostoso, com manteiga, queijo, cebola, tomate, pimentão.
0: Que isso?
2: Ai, hoje eu almoço aqui no Domingão, então, uh-huh. É pá com perva, com batata,
0: que
2: né?
0: Que rapaz.
2: Ai, eu não bebo, mas eu gosto
0: eu
2: de
0: dar
2: com fusquinha. Um abraço pra todo mundo. Aqui é eu, Zaca Cuiabano.
0: Zaca Cuiabano, um forte abraço pra você, queridão. Aí o Zaca Cuiabano, eu falei nele agora há pouco, Lesinete. Ele apareceu por aqui, ó. Eita, nós, grande Zaca. Fala comigo, fala.
3: Bom dia, João Paulo.
0: Bom dia.
3: Eu sou Fábio 1.
0: Ô, beleza, Vandinho.
3: Ô, João Paulo, o clima hoje tá bom pra tomar um caldo, hein?
0: Tá bom, hein?
3: Manda a próxima música para a minha amiga Conceição lá no Santinês.
0: Conceição.
3: Tá na Gazeta, tá legal. O melhor é o João Paulo.
0: Valeu, queridão, obrigado pela sua audiência. Rapaz, você falou da Conceição aí? E eu lembrei da música de Calbi Peixoto, Conceição. Será que a galera conhece essa música hoje em dia, rapaz? Eu acho que não, né? Hoje eu quero lançar um desafio aqui pra você que tá me ouvindo aí de Chapada dos Guimarães. Cadê a galera de Chapada dos Guimarães? Eu desafio você pular lá naquele riozinho de Chapada que tem lá, ó. Pegar aquela cachoeirinha ali, como é que chama? Como é que chama ali? A Salgadeira. Quero ver você tomar banho lá na Salgadeira hoje. Eu desafio você de Chapada dos Guimarães. Rapaz, aquela água lá, meu amigo, já é gelada em dia de sol. Imagina hoje que tá frio, o que é isso? Você tá muito doido. João Paulo, eu quero arrumar o meu carro. Rosângela Maria Souza tá ligada com a gente lá do bairro Santa Isabel. O Edelson também tá por aqui. Forte abraço pra você, Edelson. Bom dia, João Paulo. Eu quero arrumar o meu carro. Jeane Dias, lá do Jardim Mariana. Ah, rapaz, aqui é um cafezinho da manhã caprichado. Quer ver? Oh.
4: Meu amigo João Paulo, aqui é o Anador do Parque do Bado.
0: Anador.
4: Em casa fazendo uma faxina, lavando uma roupa.
0: Mas você é diferenciado, hein, Anador?
4: Adorei da volta da boneca. O John é ciumento mesmo.
0: Ele é ciumento, Anador. John.
4: Você falou verdade.
0: É.
4: Aqui é o Anador. Fala que eu mandei um abraço pra boneca, aquele bem apertado.
0: Aí, boneca, ó. Que mandando um abraço apertado pra você.
4: Tá muito saudade da boneca, beleza? Manda música pra nós aí, estilo pop som. Tá na Gazeta? Tá legal.
0: Tá legal.
4: Valeu, Paulo, aqui é o Anador do Parque do Lago. Valeu, boneca. Boa volta, boneca.
0: Tá aí, ó, o Anador feliz da vida com a volta da boneca. Boneca tava em Londres, rapaz. Boneca tava aí pra fora, tava, né, na gringa fora. E a boneca agora tá diferenciada. A boneca, quando ela vai fazer compra agora, Anador, ela anda com segurança. Você tá me entendendo? Na verdade, são duas equipes, né? Uma para segurar as compras e a outra para fazer ali toda a trajetória da boneca com toda a segurança para ninguém ficar ali assediando a boneca, rapaz. Pare com isso! Ah, tá achando o quê, né? Boneca agora é diferenciada. Grande Anador, rapaz. Bora!
3: Bom dia, João Paulo. Aqui é o Claudemir do Alda Sérgio.
0: Bom dia!
3: Aquela música do Rio Negro Solimão para nós aí.
0: Opa!
3: Só lembrança.
0: Eita!
3: Tá na Gazeta, tá legal. Domingo, né, João Paulo?
0: Domingo!
3: Olha, pra todos ouvindo da Gazeta FM.
0: Valeu, queridão. Rapaz, essas só lembranças aí me lembram, hein, rapaz, da boa fase da época da infância. Só lembra. Eu gostava de uma menina da escola, rapaz. Nossa senhora, apaixonado dessa menina na escola.

0: Oi, Anadô, querido.
1: Aí, ó, Anadô, ó, tá vendo aí?
0: Vem aqui na minha chácara.
1: Vai lá, Anadô.
0: Tente, você é bom pra parar a dor, né, querido? Ai, Anadô, manda um pix pra mim. Eu vim nos Estados Unidos, mas tô sem dinheiro.
1: Você tá de brincadeira. Tô com dólar. Anadô, agora é o seguinte, Anadô, ela só anda com dólar, filho. Agora não é no real, mas não, Anadô. Você vai ter que passar em dólar, tá bom? O Pix agora tem que ser em dólar. É, mas você tá achando o quê? Boneca, abraço pra você. Obrigado pela audiência, boneca.
2: Bom dia!
0: Tá, Real Sol de Companhia, cê tá doido.
1: Cê tá doido. Um
0: abraço aí pra, pro povo do 24 de dezembro, Baja
1: Grande.
0: Positivo, Wilson Tapajós. Tamo aqui no livramento, aqui no garimpo, aqui na batalha.
1: Manda ouro pra cá, rapaz. Não precisa das pipitas de ouro.
0: Na Gazeta.
1: Tá legal.
0: Tá legal.
1: Wilson Rodrigo. Ô, Wilson, seguinte, cara, você tá indo no garimpo aí, irmão? Manda ouro pra cá, velho. Eu tô prezando umas pipitas de ouro aqui pra fazer uma corrente. Faz tempo, ó, eu tinha uma corrente de ouro. Eu era doido pra ter uma corrente de ouro quando era criança, pai. Parece que era engraçado. Os vizinhos tudinho tinham os menininhos, sabe? Eu era louco pra ter uma. Eu falei, mãe, me dá uma corrente de ouro. Você tá muito doido, pai. Isso é caro. Eu falei, eu vou comprar esse trem quando tiver adulto. Comprei, rapaz. Comprei uma corrente top de linha. Aí eu fui inventar, meu amigo. Falei, vou casar. E o ouro tava caro. Eu falei, e agora? O que que eu vou fazer, rapaz? E a galera tá no lance agora de comprar moeda antiga, né? Aliança de moeda antiga. Eu não vou fazer isso. Minha mulher não merece isso, rapaz. Eu vou fazer o seguinte. Peguei minha corrente de ouro e mandei o cara derreter ela e fiz dois pares de aliança, ó. E agora eu uso prata, meu amigo. Então eu tô precisando voltar. Tô precisando comprar uma corrente de ouro de novo. Cadê aquela galera? Eu tenho saudade daquelas veinhas que vendia ouro antigamente, parcelava pra gente 1000 vezes e era barato. Gente do céu, o ouro tá caro demais. Não dou conta mais, não. Mas eu quero comprar de novo. Bom dia, João Paulo. Eu quero arrumar o meu carro. É... E Johnny Benedita, lá do CPA 3, Setor 2, ligada com a gente. João Paulo, eu quero arrumar o meu carro. É o Rui. Fala, Rui.
3: Bom dia, João Paulo.
1: Bom dia.
3: Ah, que tá calor demais, hein?
1: Tá nada. Você tá doido? Onde é que você tá, homem?
3: Hoje que é bom pra curtir uma cachoeira, hein?
1: É, hoje é bom.
3: Manda um abraço pra minha esposa Rosana aí, hein?
1: Manda.
3: Vamos partir o cachoeira agora, cachoeirinha.
1: Ô Rui, eu quero que você vá lá em Chapada dos Guimarães, que a água lá é mais gostosa, tá? A água lá em Chapada dos Guimarães, pra você tomar banho de rio hoje, meu amigo, é uma delícia, é quentinha. Aquela água da Salgadeira é uma delícia, pai. Quentinha, nossa senhora, dá nem vontade de sair da água. Você já tem, mas você não pode entrar assim devagarinho, não, colocando pezinho, não. Você já tem que pular, já dá o salto mesmo, sabe? Já vai meu amigo, vai de ponta. Já dá aquele salto lá, estilo aquele pessoal quando vai fazer aquela prova olímpica da piscina. João Paulo, eu quero arrumar o meu carro. É a Deisiane Martins, ligada com a gente lá do Jardim Marajoara. Oi, tudo bem, moça? Ótimo dia pra você também. Bom dia, João Paulo, eu quero arrumar o meu carro. Claudineia Galdino de Campos, lá do Residencial Nova Canã, tá com a gente também. Bom dia, João Paulo, bom dia. Bom dia, eu acho que é aqui, ó, Lauro, é isso? Lauro Douglas Simão, Morada da Serra. Forte abraço pra você, queridão. Tamo junto. Bom dia, João Paulo. Eu quero arrumar o meu carro. Joselina Souza, lá do Engenho Velho. Galera, tá valendo. 65999872045 pra você interagir, participar e faturar o presentão lá da Bono Pneu. Tá legal? Agora, 9 horas, 12 minutos. E a gente volta daqui a pouquinho.

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0: Prêmios de muita música. 9 horas, 19 minutos. Ótima manhã pra você de domingão. Clima, a temperatura tá subindo. Em Cuiabá, 20 graus. Pra ficar bacana, Geninho. Peão todo tatuado.
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0: Gazeta FM, o melhor som de R-Som. Como é que é? R-Som. Eu não consigo fazer, é muito aguda, rapaz, a voz do cara pra fazer essa parada desse grito aí, ó. Batuque do Lambadão, R-Som com banda Novo Som pra ficar legal e a gente curte também. Olha aí, a boneca mandando um recado aqui. Fala, boneca!
1: Ai, João Paulo, adoro Lambadão.
0: Ah, é bom, né?
1: Ai, já não tem ciúme, querido. Ele busca no aeroporto.
0: É mesmo? Um
1: beijo pra você, querido. Pra você e pra sua mulher. Tô chegando aí pra comer aquela carne assada, tá?
0: Eita.
1: Tô fazendo minha unha. Ai, João Paulo, já tô travada.
0: Que isso? A boneca tá por aqui, só o ouro, ó. Olha aí que beleza. Forte abraço pra boneca que tá com a gente por aqui, a boneca do John Chimansky. Que beleza. João Paulo, quero arrumar o meu carro. Bom dia, Lauro, bom dia, queridão. Forte abraço pra você, fala comigo.
2: Bom dia, João
0: bom
2: Paulo.
0: Bom dia.
2: Aqui é Davi Carvalho.
0: Tudo bem,
2: quero
0: Davi?
2: Arrumar meu carro. E quero também ouvir a música Homem Chora Assim com
0: Éder
2: Brito e claro. Samuel. Tá na Gazeta? Tá legal.
0: Tá na Gazeta, tá legal. Diz que o melhor momento pro homem chorar é quando tá chovendo, na chuva. Que aí ninguém percebe, né? Gente, homem chorando, cara, pelo amor de Deus, é feio demais, hein? Que é isso? Por isso que o cara não gosta de chorar, por isso que o homem não chora, rapaz. O homem é muito raro de chorar. Hoje não, hoje a galera tá mais assim, né, mais modernizada. Antigamente, o homem, rapaz, não chorava fácil não, sabe por quê? Porque se chora, velho, mas dá até medo, né, dá até trauma. É feio demais, que é isso? Fala comigo!
3: Bom dia, João Paulo.
0: Bom dia. Agora,
3: Benedito, motorista de APP. Mas desde as 5h30 aí, trabalhando, graças
0: a Deus. É, meu garoto, vambora.
3: Assistindo aí a Gazeta. Vai tocar aí, ó. Menina da Aldeia.
0: Menina da Aldeia.
3: Eu agradeço.
0: Opa.
3: Bom domingo a você, todos os ouvintes de Gazeta.
0: Valeu, queridão. Forte abraço pra você, João Paulo. Quero arrumar o meu carro. Kleber Johnny por aqui ligado com a gente. Fala comigo, fala.
4: Ô, João Paulo, eu moro aqui na Chapada dos Guimarães.
0: E aí, você vai lá?
4: Você tá querendo ali, na Cacheirinha Velho Noiva ali, na
0: cê
4: entrada. Tá...
0: Conversa fiada, vai
4: bora,
0: nada.
4: Bora, bora.
0: É nada.
4: Você vai aí.
0: Manda domingo, vídeo, manda vídeo.
4: Dentro, tá no Cachoeira.
0: Você vai lá. Você vai lá, Rui. Então você vai fazer o seguinte, Rui. Você vai lá, mas você vai ter que dar um mergulho lá e mandar um vídeo, velho. Manda o vídeo lá, porque não vem querer dar migué, não. João Paulo, eu quero arrumar o meu carro. Carol, lá do Jardim do Cerário 2, também tá por aqui. Fala, fala.
5: Bom dia, João Paulo. Tudo
0: bom
5: bem?
0: Dia.
5: Tio Célio, que dá rodagem do aplicativo. Você falou que tá gripado, né? Toca aquela então ali, assim que fala.
0: Gripado.
5: Cura com limão.
0: Gripura com limão.
5: Bebe, é prazia. Toca ela pra nós ali, pra animar.
0: Eita.
5: Nosso domingão.
0: Tá manda.
5: Na Gazeta, tá mais do que legal.
0: Um tá abraço. Mais que legal, valeu, sério, forte abraço pra você, queridão. Tamo junto. A Lesinete tá por aqui, rapaz, se divertir. Rapaz, a Lesinete se apaixonou pela boneca, que essa boneca é top demais. A Lesinete, rapaz, tá apaixonada na boneca, ó. Gostou da boneca, né, Lesinete? A boneca aqui é nossa. É exclusividade aqui do John Chimansky. E hoje eu peguei emprestado aqui, viu? Bom dia, João Paulo, quero arrumar o meu carro, manda beijos aqui pra nós no Três Barras. É a Fernanda, o Genilton, Marlene, Ilto, Thaís, Pablo e pras crianças, né? A Samira, Felipe, Otávio e Guilherme, estamos ligadinhos. Toca pra nós aí, por favor, Panda, eu te seguro. João Paulo, quero arrumar o meu carro. Fernanda Valeriano, do bairro Três Barras. Eu já morei aí no Três Barras uma vez também, rapaz. É, coisa boa, né? Tinha um campo grandão aí, agora a galera diminuiu, fizeram um society, muito bom. Bom dia, tem uns parentes meus aí no Três Barras aí. Bom dia.

0: João Paulo, eu quero arrumar o meu carro, preciso, me ajude, pelo amor do Deus, vivo. Que é isso? Bom dia, preciso muito. Sandra Regina, lá do 8 de abril. Oi, Sandra, vambora, mulher, vamos dar um grau nesse negócio aí. Vamos melhorar esse carro seu, pelo amor de Deus, rapaz, que é isso? Ah, Wilson Rodrigues também tá por aqui ligado com a gente. Fala, garoto, fala.
1: Bom dia, bom dia, bom dia, João.
0: Bom dia.
1: Um abraço aí do bairro 24 de dezembro.
0: Manda.
1: Ontem o Arraiá lá foi top, rapaz.
0: Ah, é?
1: Banda Escorde, som e convidado daquele modelo.
0: Teve fogueira?
1: Um abraço aí pro Douglas, proprietário lá da lanchonete.
0: Oi.
1: BJ.
0: Olha o Jabá.
1: Positivo?
0: 11.
1: O Wilson Tapajós, rapaz. Ontem tava lá e hoje nós tá no livramento já no garimpo, nas atividades.
0: Manda umas pipitas de ouro pra cá.
1: É? Porque tá na Gazeta, tá legal, rapaz. Cê
0: tá doido. Tá legal. Wilson, é o seguinte, Wilson, ouviu o que eu falei mais cedo? Tô querendo fazer uma corrente pra mim de ouro de novo. Me ajude aí. Manda pra gente aqui umas pipitas de ouro, rapaz. Manda. Tô precisando umas pipitas de ouro. João Paulo, eu quero arrumar o meu carro. Maria da Conceição, lá do Barranco Alto, também tá por aqui, ó. Que beleza, hein? Fala comigo.
2: Bom dia, João Paulo.
0: Bom dia.
2: É o Hélice do Costa Verde.
0: E aí?
2: Eu vou chorar se meu carro quebrar, porque eu preciso arrumar meu carro.
0: Não chora não, rapaz. Pra que chorar? Não faça aí. Não faça isso, rapaz. Que é isso? Ó, deixa eu ver quem mais tá por aqui ligado com a gente. Rapaz, esse aqui mandou foi 15 mensagens. Pelo amor de Deus, rapaz. Deixa eu ver. Pai, que é isso aqui, homem? Ouvindo vocês e ralando, tá lavando roupa aqui, que é isso aqui? Isso aqui foi de ontem, fala comigo.
3: Bom dia, João Paulo.
0: Bom dia.
3: Promoção desse número do de promoções.
0: Manda nesse aqui mesmo, queridão. João Paulo, quero arrumar o meu carro, tá valendo já, tá bom? É o meu amigo, deixa eu ver o nome dele, David Cabelo, lá do Flor de Lixo, Pedra 90 região, né? O Aleph Júnior também tá por aqui, ligado com a gente, forte abraço pra você, Aleph, vambora. Gente, agora 40 minutos, a gente volta já na sequência com esse presentão bem bacana pra você.

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0: Agora 9 horas 47 minutos, uma excelente manhã de domingão pra você. Murilo Ruf, saudade estranha.
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1: Fim de semana legal.
2: Tá na Gazeta, tá legal. Que bom ter você ligado por aqui com a gente, curtindo Em Alto e Bom Som, passando por aqui, Murilo Rufi, saudade estranha, hein? Saudade estranha, mas é estranha mesmo, rapaz. Uma saudade dessa aí é melhor deixar pra lá, né? É melhor deixar quieto, tem hora que não compensa. Vambora! Gente, hoje quem vai se dar bem faturar o presentão Gazeta FM, dessa vez é você! Rodrigo Dias de Souza, parabéns, você se deu bem e tá levando pra casa o presentão da Bando Pneu. Gente, mais tarde, a partir das 2 horas da tarde, eu volto e vou trazer pra você, sabe o quê? Presente em dose dupla, é, tá vendo aí que legal? Presente em dose dupla para você aproveitar com a gente. Eu vou trazer mais um bônus pneu para você arrumar o seu carro e ainda trazer 2 vouchers aí também para você aproveitar o melhor rodízio do Brasil lá no Casa da Pizza, combinado? Então teremos mais bônus pneu e também mais um Casa da Pizza para você aproveitar com a gente. Agora tá chegando o meu amigo Maxi William, né? Com Roda de Samba. Fiquem todos com Deus, 2 horas da tarde a gente volta. Já aproveita, segue no Instagram @JoãoPauloRádio. Tchau, tchau. Oh,

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2: E aí, turma, tá na Gazeta, tá legal? Max William por aqui pra te fazer companhia no nosso Roda de Samba Gazeta, com o melhor do pagode e do samba, a sua manhã de domingo, 21 de junho de 2026. Bora lá com o nosso Roda de Samba Gazeta, com o melhor do pagode e do samba, pra você que tava na companhia agradabilíssima dele, do meu amigo João Paulo. A partir de agora, o Roda de Samba Gazeta no ar, e pra começar muito bem, teu Xante de Pilar. Clares, clareou.
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Tá na Gazeta, tá legal. Sambo, pais e filhos, ainda Grupo Tuti Querendo e a Carol Roche, dona dela. Ouvimos ainda Inimigos da HP. O Dia do Nosso Amor passou por aqui também no nosso Roda de Samba Gazeta. Aquele abraço do tamanho do céu para você que tá ligado na Gazeta em 99.9. É o nosso Roda de Samba Gazeta no ar por aqui na sua manhã de domingo, 21 de junho de 2026. Aquele abraço do tamanho do céu para você que tá na sintonia ouvindo a Gazeta no carro. Obrigado pela carona, pela companhia, para você que tá trabalhando. Bom trabalho no domingão. É o Roda de Samba Gazeta no ar e por aqui a música não para não. Tá chegando o Dudu Nobre, Mordomia.

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tá na Gazeta, tá legal, Raça Negra, cheia de manias. Ouvimos ainda o Ferrugem, Me Perdoa, com a participação da Isa, e o grupo Menos é Mais, com a Simone Mendes, Pedro Pecado, aqui na sua Gazeta. Obrigado pela companhia, você que tá ouvindo pelo rádio e também pela internet, pelo gazetafmcuiabá.com.br. Vamos juntos no nosso Roda de Samba Gazeta, na sua manhã de domingo, lembrando que logo mais às 14h tem o João Paulo no comando do Domingão da Gazeta. Aquele abraço do tamanho do céu para você que está na sintonia ouvindo a Gazeta. Obrigado pelo carinho e pela companhia. Aquele abraço do tamanho do céu para você aí curtindo Roda de Samba Gazeta, que vai para um rápido intervalo comercial e já já a gente volta com muito mais.

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1: Tá na Gazeta, tá legal, tamo de volta com o nosso Roda de Samba Gazeta, com o melhor do pagode e do samba. Aquele abraço do tamanho do céu pra você que tá na sintonia, quem tá na sintonia ouvindo a Gazeta. Meu amigo Henrique tá curtindo a programação no restaurante balneário do Gaúcho, na Estrada da Chapada. Aquele abraço pra você, tá bom? Grande Henrique, obrigado pelo carinho e pela companhia. E vai curtir agora no nosso Roda de Samba Gazeta, o Periclão, Só Quero Te Namorar, com a Maria Rita.
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Tá na Gazeta, tá legal, Dilcinho, 11 e pouquinho, ainda vou pro Sereno, já tentei com a Ludmilla e o Zeca Pagodinho. Pra você que tá ligado na Gazeta, obrigado pela companhia, vamos juntos no nosso Roda de Samba Gazeta com o melhor do pagode e do samba. Aquele abraço do tamanho do céu pra você que tá aí no seu carro, obrigado pela carona, pra você que tá trabalhando, a galera do Uber, do 99, pra você que tá indo passear no shopping, bom passeio pra você. Pra você que tá indo pra Chapada dos Guimarães, vai curtir Chapada, boa curtição, bom passeio pra você que vai estar em Chapada curtindo a programação. Obrigado pelo carinho e pela companhia. Vamos juntos no Roda de Samba Gazeta. Por aqui a música não para, não. Tá chegando agora ao Fundo de Quintal, Sorriso Negro.

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no comando aqui do nosso Special Night. A você, um excelente domingo, bom almoço para você que está aí almoçando, já está preparando o rango, bom almoço para você. Daqui a pouquinho tem o Balança Gazeta e na sequência, às 14h, tem o Domingão da Gazeta e a gente se fala então amanhã, a partir das 20h, depois da Voz do Brasil. Valeu, turma, até amanhã!

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1: Tá na Gazeta, tá legal. Que coisa boa ter você ligado, ligada aqui na melhor programação do rádio. A partir de agora, mais uma edição do nosso Balança Gazeta. Todo sábado e todo domingo a gente chega nesse horário, mais ou menos, com o nosso Balança Gazeta, que é pra deixar o dia mais gostoso, mais animado, daquele jeito. Então, você que tá ligado aqui nos 99,9, eu te convido a aumentar o volume do rádio. Eu te convido a aproveitar o programa hoje, que tá muito legal, viu? Só tem música boa pra eu tocar pra você uma atrás da outra no Balança Gazeta de hoje. Eu sou a Darlene Rodrigues, eu tô contigo e vamos começar. Primeirinha hoje, real som aqui na Gazeta, P do Pecado.

0: na Gazeta, tá legal? Mais um Balança Gazeta. Ouvimos o Gero Neto aqui na Gazeta. O Gero Neto vem fazendo um sucesso danado. Tem um projeto dele do ensaio lá toda quinta-feira que diz que é um sucesso danado, né, Gero Neto? Um beijo, querido. Ouvimos o Skank também, Nando Moreno, Lamba Saio, Top Op Som, Wellington Moraes, Real Som. E o programa tá só começando. Tem muito mais já já.
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0: Tá na Gazeta, tá legal. De volta com o nosso Balança Gazeta aqui na Gazeta todo. Fim de semana sempre muito legal, muito animado. Sempre muito cheio de muita música, não é? Preparadas uma atrás da outra pelo Topo Gigio pra deixar o domingo bem animado. Então, bom domingo pra você. Agora vamos com os maninhos vagabundo.

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1: Tá na Gazeta, tá legal, DJ Lucas Beach, que nós ouvimos agora aqui na Gazeta. Teve os federais também aí nesse bloco, Diego e Victor Hugo também, o Grupo Bom Gosto, a LG, os maninhos. Tô falando pra você que tá super gostoso hoje, que tá super animado. Bom domingo, eu vou ali, já venho com mais.
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13: Essa é a programação Gazeta FM, tá todo mundo ligado, tá na Gazeta, tá legal. Bom domingo, 21 de junho já, hein, gente? Meu Deus do céu, o ano tá correndo ligeiro demais da conta. Vivemos já a metade do ano de 2026, nossa senhora. Bom domingo pra você e vamos de música. Escortezão agora, mamãe, tô voltando pra casa, quero ir morar com a senhora.

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2: Essa é mais famosa que a Alabamba, viu, Xande? Não tem jeito.
3: Não tem jeito.
2: Uma na outra.

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1: Tá na Gazeta, tá legal, ouvimos a Ana Castela aqui na Gazeta e o Pipoco, gente. Teve o Lucianinho dos teclados também, VH e Alexandre aí e muitas outras. Um ótimo domingo pra você ligado, ligada, acompanhando o nosso Balança Gazeta de todo fim de semana. Sempre muito gostoso, muito cheio de música. Eu vou no intervalinho, a gente fatura rapidão e eu já venho com mais.
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Já voltamos com a melhor programação, é todo fim de semana, é sempre aos sábados e aos domingos. O nosso Balança Gazeta aqui na Gazeta, cheio de música legal esse bloco agora. Vou trazer o Cadu Martins, o Menos é Mais vem também. Vem Balucim, Vitinho Imperador, vem Thiaguinho, vem muitas outras aí. Balança Gazeta.

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1: Tá na Gazeta, tá legal. Banda Estrela d'Alva, pra gente matar a saudade com a música Paradinha. Aqui no Balança Gazeta, desse domingão maravilhoso. Bom domingo pra você, ouvinte legal. Obrigado pela sua audiência. Não acabou não. Ixi, não acabou ainda, não tem chão ainda. Me espera, eu vou ali e já venho com muito mais música.

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2: Um ótimo domingo pra você, ouvinte legal, acompanhando a melhor programação do rádio todo fim de semana, sempre muito cheio de música, todo fim de semana sempre muito caprichado, né? O nosso programador Topo Gigi escolhe as músicas. A gente vem com uma alegria danada, é todo fim de semana, alegria aqui na Gazeta FM não para nunca. Aqui a gente não se cansa nunca de alegrar o seu fim de semana. Bom domingo, então, obrigado pela audiência e vamos que vamos. Agora tem o Geninho aqui na Gazeta, Pião todo tatuado. Aumenta pra ouvir.
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1: Tá na Gazeta, tá legal, revelação aqui na Gazeta. Preciso te amar, pagodinho da melhor qualidade. Encerrando mais um bloco do Balança Gazeta aqui na Gazeta. Bom domingo pra você, ouvinte legal. Obrigado pela audiência. Gostoso demais ter você comigo aqui no programa. Eu vou ali e venho com mais.
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19: Essa é a Gazeta FM, simplesmente não dá pra desligar. É hora de encerrar o nosso Balança Gazeta deste domingão. Vou trazer agora a banda Novo Som, adoro. Novo Som, Gaivota, adoro. Vem o grupo do Bola também, Hugo, Guilherme, Raça Negra, Danilo e Davi também vem. E muitas outras aqui, viu? Agradecer a sua audiência até agora. Deixar um beijo bem gostoso pra você. Continue curtindo o domingo com o rádio ligado aqui nos 99,9. E a gente vai se falando. Corta aí o último bloco do programa de hoje, desse domingão, viu? E eu já vou embora. Tomar alguma coisinha gelada porque eu mereço. Tá na Gazeta? Tá legal!

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Companhia até às 18h, até às 18h com muita música, com muita animação e claro, contando com ela, sua participação também. E o telefone está liberado para você participar com a gente no 65999872045. E ó, tô gripado ainda, hein? Mas vambora. Vambora. Tá valendo aqui pra você presente em dose dupla. 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O amor está no ar. Perdão, isso aqui é pro Max William, que é do Gazeta Romance, né? No caso, não é aqui, não. Empolguei, rapaz. Não. Casa da Pizza tem pra você voucher em dose dupla. Brasil. Melhor rodízio do Brasil pra você aproveitar com aquela pessoa especial que vai juntinha com você, né? Quem que vai com você no Casa da Pizza, hein? A sogra? A amiga? A vizinha? A prima? A coleguinha? Ou aquela... aquela pessoa especial que você tem na sua vida, né? Tem também presente da Bono Pneu, também tá valendo. João Paulo, eu quero arrumar o meu carro se for para o carro. João Paulo, eu quero pizza se é pro Casa da Pizza. 65999872045 na programação do meu amigo Topo Gigio. Coordenação artística de Lennon France, direção geral de João Dorileu Leal, neste domingão, dia 21 de junho de 2026, onde começa o início do inverno. Tio Light On chegando pra gente curtir a primeira música. E o friozinho tá na porta já, olha aí, ó.

0: Começando por aqui, Sounds Like a Melody. Essa daqui é música boa pra relembrar os bons tempos aí do Flashback Alphaville, hein? Parabéns, meu amigo Topo Gijo.
1: Brasil.
0: O cara é diferenciado, hein, rapaz? O cara é o programador mais top do Brasil. Não tem, não adianta não. Para, rapaz, para. Não. Não adianta chorar, não. Não. É número um sempre. A Gazeta tá em primeiro lugar há mais de 20 anos e o meu amigo Topo Gijo
1: Brasil
0: faz toda a diferença, pai. Que é um programador nato. O cara nasceu pra ser programador. Você tá entendendo, pai? Quando o cara nasce com talento. Hora dessa eu vou trazer o Topo Gijo aqui pra nós fazer uma entrevista, rapaz. Um negócio diferenciado. Um estilo podcast com o programador da rádio. Eu sou fã desse cara, mas gente boa demais, hein? Nossa senhora, Maria Clara, cadê o xarope que você ia trazer pra cá, Maria Clara?
2: São Paulo, boa tarde, aqui é
0: boa tarde, ouvinte, Maria Clara.
2: Tá fazendo mimoso, boa melhora pra você.
0: Valeu, Maria Clara.
2: Eu posso falar aqui pra mandar um alô pra todos vocês.
0: Oi.
2: Da rádio, tá na Gazeta, tá legal.
0: E
2: também pra nossa amiga Afonso.

0: Afonso, tá?
1: Manda uma aquela aqui, música sempre. Da Gaivota pra nós aqui.
0: A Gaivota.
1: Tô esperando aqui, vou esperar essa musiquinha.
0: Você vai?
1: Tô curtindo Gazeta aqui na rede.
0: Opa, coisa tá boa é ficar na
1: tá
0: rede.
1: Tá legal, vamos que vamos, tamo junto e misturado.
0: Tamo junto. Maria Clara, você acredita que eu passei 3 anos da minha vida dormindo na rede? Dormia na rede todo dia. 3 anos da minha vida dormindo em rede. Eu falo isso aqui, o pessoal acha que é zoeira minha, mas né, é verdade. É. João Paulo, eu quero pizza. Andréia Dias de Oliveira Silva ligada com a gente lá do bairro Jardim Glória. Tá por aqui também, de Várzea Grande, né? Casa da Pizza, João Paulo, eu quero pizza. Olavo Ferreira Machado. É, bairro São Gonçalo. Abraço pra você, queridão. Ele tá querendo arrumar o carro também. Então vambora. Oi, bom domingo pra você. Eu quero pizza, Casa da Pizza. Toca flashback das antigas. Já mandei aqui, então vai pra você o Alphaville, tá bom? Um abraço pra você. O meu amigo Johnny Xavier, lá do bairro, deixa eu ver, de Várzea Grande, né? Tá na Gazeta, tá legal, tamo junto, vambora. Boa tarde, João Paulo. Gostaria de ouvir a música Zezé de Camargo e Luciano. Só que essa daqui não tem o Luciano, não, é só o Zezé. Irmão da Lua. É Hugo Júnior de Santo Antônio de Levegé. Abraço pra você e pra toda a galera de Santo Antônio de Levegé. Boa tarde, João Paulo, quero pizza. Alex, é Alessia, isso? Judite Flores. Tá aqui ligada com a gente lá do bairro Santa Inês, aqui de Cuiabá também. João Paulo, boa tarde, quero pizza. Hoje é aniversário do meu pai Olavo, gaúcho do restaurante do Gaúcho, bairro Santa Inês. Opa! Abraço, garoto! Muita paz, saúde, prosperidade, muitos anos de vida pro papai aí do restaurante do Gaúcho. Inclusive, uma hora dessa, você pode mandar um convite pra mim que eu vou lá e almoço também no restaurante do Gaúcho, não tem problema nenhum. Ah, João Paulo, você é um cara gente boa, gostaria muito que você viesse aqui no meu estabelecimento pra fazer aquele almoço aqui, você vem e participa com a gente também. Não tem problema, eu vou, é só chamar. João Paulo, quero pizza, Jadson Silva, lá do bairro Santa Inês também. Aniversário do sogro, já mandei um abraço e mando de novo o cara lá do restaurante do Gaúcho. Rapaz, tá a família toda aqui, ó que beleza. Isso é amor demais. É um genro diferenciado esse camarada, pai. É aquele genro que é o genro sabor filho, né? É, tem essa também, ué. Boa tarde, João Paulo. Eu quero pizza com meu filho, o Bruno Eduardo, hoje completando 38 aninhos. Que rapa é nada. Paz, saúde, prosperidade. Feliz aniversário, Bruninho. Deus abençoe, tá bom? Se puder dar os parabéns pra ele, a sua mãe Juliana Rangel tá por aqui ligada. E seu padrasto, o Rosinei. Grande Rosinei, atacante nato, jogador de futebol. O cara tem nome de jogador, rapaz. É, tem gente que tem o nome de jogador, de artista, né? Tira tema, que tira... Rapaz, de onde esses caras tá tirando isso, rapaz? Pelo amor de Deus, rapaz. Sabe aquele ouvinte que é acostumado a ficar sempre correndo atrás do presente, não do locutor aqui pra fazer amizade, rapaz? Aí o cara vai e coloca tira tema, que nem tem tira tema hoje. Ah não, ô Marcelo, me ajuda a te ajudar. Não faça isso. Aí o cara tá aqui agora, deixa eu ver. Rapaz, o cara mandou uma foto aqui, ó. É nada. O cara tá degustando lá, rapaz, um almoço diferença, coisa de cinema.
2: Fala. Boa tarde, meu amigo João Paulo.
0: Boa tarde.
2: Aqui é o Oscar Rondon, aqui do Residencial Ilza Terezinha, Cuiabá, região do 1º de Março.
0: Top.
2: Um alô pra toda a galera aqui da região do CPA, 1º de Março aqui.
0: Tamo junto.
2: Tô aqui curtindo aí o restinho da gripe, graças a Deus, João Paulo. Não pude ir pra Chapada no final de semana passada, esse final de semana também tô meio amarrado aqui.
0: Tô
2: na geral na casa.
0: É isso aí.
2: A patroa e as crianças foi dar uma divertida aí, dar uma saída. E eu tô aqui no Lelê, aqui, ouvindo a Gazeta aqui.
0: Então valeu, queridão. Forte abraço pra você. Tamo junto, hein? O Francisco também tá por aqui. João Paulo, quero pizza. Meu amigo Luiz de Oliveira, aplicativo. Fala, garoto.
3: Boa tarde, João Paulo. O que quer falar é Luiz Oliveira do Cristo Rei, Vaza Grande. Motorista por aplicativo.
0: Opa!
3: Quero arrumar meu carro, hein?
0: Vamos arrumar.
3: Peço uma música, por favor. Pedro Pecado.
0: Pedro Pecado.
3: Todos os ouvintes. Tá na Gazeta Legal.
0: Tá na Gazeta Legal. Grande Luiz Oliveira, boa tarde. João Paulo Fabinho do Paula 2, manda um lambadão, mando daqui a pouquinho, tem lambadão. João Paulo, quero pizza. Claudinei Galdino de Campos Residencial Nova Canaã, tá na Gazeta, tá legal. Eu quero pizza. Sandra Regina lá do bairro 8 de Abril e também quer arrumar um carro, vambora. Sônia, oi Sônia, tudo bem? Boa tarde, João Paulo, Sônia Gama da Costa, bairro Nova Conquista, quero pizza. E tá aqui ele também curtindo a programação com a gente. O cara tá lá queimando um churrasquinho lá, ó. cervejinha na mão. E ó,
4: de volta à escola eu aprendo
0: é que nada, é nada, peraí.
4: Levanto o meu caderno que estuda aqui perto. Tá na Gazeta? Tá legal. Alô, João Paulo, eu, Johnny Padilha. Um forte abraço a todos amantes do Flashback.
0: Opa, acabou. Meu amigo Johnny Padilha, rapaz, o cara é diferenciado, até na rima, ó. Aí faz rima também, o Topo Gil, vou contratar ele pra fazer rima aqui ao vivo com a gente aqui, ó. Olha aqui, ó. O cara mandou um vídeo, rapaz, ó. É nada.
5: Inclusive, mora até, você pode mandar um convite pra mim que eu vou lá e eu moro.
0: Eu vou mesmo, não tô brincando, não. O cara tá lá tomando uma cervejinha, um somzinho ligado. Ah, menino, é nada.
6: João Paulo, quero arrumar meu carro.
0: Bora.
6: É o Francisco Eduardo do Barreiro Branco.
0: Francisco Eduardo é o nome dele.
6: Em homenagem a essa promoção, eu quero pedir uma música. Calhambeque.
0: Do Roberto Carlos. Eita, rapaz, essa é das boas também, hein? Muito bem, muito bem, muito bem. Agora são 2:43. A gente vai um intervalo bem rapidinho. E você pode continuar interagindo no 65999872045, tá bom? Peça sua música, mande abraço, fique à vontade. Quiser falar da vida dos outros também, fala. Mas que não seja gente famosa ou política pra gente não sofrer um processo. Quiser falar do vizinho, da tia, da colega, do periquito, do papagaio, fala, fala, desabafa. Mas manda um áudio assim de no máximo 30 segundos também, senão não dou conta. A gente volta já.
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0: 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Agora 2 horas 51 minutos. Uma excelente tarde pra você de domingão. 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Murilo Ruf, saudade estranha.
2: É inevitável.

0: Zé de Camargo, irmão da Lua, amigo das estrelas, é o que você ouviu com a gente por aqui, que beleza. Atendendo pedidos também, né? Muito bem, agora 3 horas 5 minutos, uma ótima tarde para você ligado comigo por aqui. Eu, João Paulo, sigo com você até às 6 da tarde, tá bom? Oi, João Paulo, manda alô para nós, Diguinho Silva, qualquer um ofereço aí para tia Elisete do Joaquim Curvo. Seu, sou eu, o Maribondo. Rapaz, o cara é o Maribondo. Agora eu lembrei daquela música do cara lá da Cacimbi. Eu sou o seu João, tu é minha Maria. Vou colocar ela daqui a pouco. Sou o Maribondo, sou eu o Maribondo. Quem tá na Gazeta tá legal. Várzea Grande, está aqui na audiência. Valeu, garoto. Forte abraço pra você. Tamo junto, hein? Boa tarde, João Paulo. Eu quero arrumar o meu carro. Kate Anne, Ribeirão da Ponte. Tá aqui ligada com a gente. Boa tarde, João Paulo. Andréa Lino, quer arrumar o meu carro. Bairro Jardim, Presidente Cochipó. Quero pizza. Tá valendo também. Vai ter algum show do Gustavo... Vai ter alguma do Gustavo Mioto? Se tiver na programação, eu vou mandar um áudio cantando. Então pode mandar, que daqui a pouquinho eu toco Gustavo Mioto, tá bom? Tá muito difícil essa vida, amigo. Nesse dia do Planalto, ó... Net do Planalto, ela falou que tá difícil demais a vida dela, gente. A mulher tá do lado da piscina, com a taça na mão, com gelinho, limão e tomando uma caipirinha, se eu não tiver enganado. Eu não bebo, né, tia? Dona, eu não bebo não, viu? Eu não bebo nada alcoólico. Então eu não vou saber o que é isso aqui. É cerveja, é caipirinha, o que é isso aqui, gente? Ó, vou descrever aqui, uma taça, várias rodelas de limão aqui, ó. Gelinho, negocinho de luz do lado da piscina, rapaz. Que é isso, hein? Essa vida sua não tá fácil não, menina. Não, de verdade, hein? Ô, vida difícil. Boa tarde, João Paulo. Osmar Damião por aqui. Residencial Ana Maria. Quero pizza e também quero arrumar o meu carro. Tá valendo. Boa tarde, João Paulo. Quero arrumar o meu carro. Ricardo Ribeirão da Ponte. Conta tudo pra mim. Vai, fala.
1: Alô, meu amigo, meu pai!
0: Eita, meu pai do céu, que isso?
1: Essa máquina ainda no livramento em busca da pepita preciosa, cê tá doido?
0: Manda a pepita pra cá. Manda
1: aí pra região do Souza Lima.
0: Manda.
1: E também pra todos os motoras do busão aí. Uhum. E um amigo especial lá de Cuiabá. O motora Ocinaga. Pose. Daqui a pouco a gente tá indo dar uma volta em VG, saindo aqui do livramento.
0: Isso. Hoje,
1: quem tá aqui, tá na Gazeta. Tá legal.
0: Aí animação completa, rapaz. O cara tá diferenciado. Manda uma pepita de ouro pra cá que eu tô aceitando, viu? Você tá no garimpo aí? Ah, eu tô no garimpo. Manda pra cá, não tem problema não. Tô prezando pelo menos umas 15 pepitas aí de ouro pra mim, de um grama cada. Eu já faço uma corrente bonitinha, ó. Ainda posso dar no Instagram e te marco lá no Instagram. O cara tá diferente, ó. É igual os influencers, né? Fala assim, eu vou lá, almoço, janto, como caramba quatro lá e eu vou lá e marco teu arroba no Instagram. Queria uma parceria dessa aí. O cara vai lá, me patrocina, eu vou lá e marco ele no Instagram. Boa tarde. Nós queria que você colocasse essa música. Outra chance. Lhe oferecemos essa música para nossos amigos do Parque Atalaia. Estamos escutando aqui no Altos do Parque 2. É a Maricélia e Edna. Maricélia e Edna, abraço para você. Daqui a pouquinho, né? Manda essa, ó. A música é Outra Chance. Lhe oferecemos. Essa música eu vou ter que pesquisar, menina, que eu não tô lembrado, não. Tiago Machado, Parque Cuiabá, quero pizza, quero arrumar o meu carro. Tá valendo. Fala comigo, fala.
2: Boa tarde, Gazeta. Boa tarde, meu amigo. Beleza, rapaz?
0: Beleza.
2: Com esse prêmio aí, cara. Tô precisando dar um retoque na minha tatuagem aqui, hein? Coloca meu nome na lista aí, ó. Rodrigo Paiva aí do Parque Cuiabá.
0: Meu irmão, agora você me quebrou. Eu não entendi, foi nada. Eu não entendi, foi nada. Você quer dar um retoque na tatuagem? Mas aonde que você vai dar retoque na tatuagem? Eu não entendi. Não, aí você... Não, por favor, rapaz, aí você me quebra. Aí eu não entendi, foi nada. O cara quer dar um retoque na tatuagem se eu tô oferecendo aqui voucher de presente pra você no caso da pizza e arrumar o carro. A não ser que o caso da pizza tá fazendo tatuagem, eu não tô sabendo, irmão. Aí você me quebra, hein, Rodrigo? Ô, Rodrigo, pelo amor de Deus, Rodrigo, me ajuda aí. Boa tarde, João Paulo, quero arrumar o meu carro. Jane Dias tá por aqui ligada com a gente, a Força também, lá do Jardim Industriário 2. Obrigado por ver minhas mensagens. Manda um abraço pra boneca na Flórida, ok? Não, a boneca já não tá mais na Flórida não, filhão. A boneca voltou hoje cedo, inclusive John Schimans, que foi lá buscar no aeroporto, ia falar rodoviária. Que pobreza, é nada, rapaz, no aeroporto aqui, ó. John Schimans, que foi buscar a boneca, e ela vai estar de volta aí a partir de segunda-feira, a partir de amanhã, já está em Cuiabá a boneca. Ó, mandou um vídeo aqui, o que, que é isso aqui?
3: Pesquisar, menina. Então, amigo, estamos aqui, ó.
0: Menada.
3: Não. Olha, me lembro. Fala comigo. Ah. Ó, estamos aqui tomando uma caipirinha.
0: É caipirinha, eu falei que era caipirinha?
3: Ah. Se for possível, toca aí pra nós, Jorge Matheus.
0: Jorge Matheus.
3: São umas das minhas preferidas.
0: Ah, ainda do lado da piscina com caipirinha tem que tocar.
3: Acelera.
0: Acelera. Domingo. Sempre?
3: Amanhã é dia de segunda,
0: né? Amanhã é dia de trabalhar. De
3: trabalho?
0: Amanhã é. Olha aí, ó. É nada. A mulher tá lá do lado da uma companheira, de uma amiga ali, rapaz. Na piscina. Ah, é nada. Coisa boa, né? Boa tarde, João Paulo. Quero pizza. Tatiane Gomes, do Parque Cuiabá, com a gente também. Gente, 65999872045 pra você aproveitar e interagir. Tem pizza. Tá valendo pra você, João Paulo. Quero arrumar o meu carro. João Paulo, quero pizza. Você que manda. João Paulo, estamos ligados no programa. Elson Aquino e meu cunhado Elton, do bairro do Porto. Abraço também. Boa tarde, João Paulo. Quero arrumar o meu carro. João Vieira, lá do Jardim Mariana. A gente volta já, daqui a pouquinho, com um presente pra você. Continue interagindo.

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0: Agora 3:17, ótima tarde pra você ligado com a gente, o melhor som de Natanzinho Lima. 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
1: 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Mulher bonita e gado Nelore, é com você, mulher.

0: Gazeta FM, Xande de Pilares passando por aqui. Vento, música boa, a gente toca pra você com toda certeza, né? A galera toda ligada e curtindo alto e bom som por aqui. Olá, boa tarde, João Paulo, quero pizza e quero também arrumar o meu carro. É o Rodrigo Graciano do Jardim Pauliceia. Boa tarde, João Paulo, quero arrumar o meu carro. Rosângela Maria Souza, é Malheiros, bairro Santa Isabel, Cuiabá, tá por aqui ligada com a gente. Fala comigo, fala.
1: Boa tarde, meu amigo JP. Opa. Jornalário Novo Paraíso, motorista de aplicativo da Rappi Cuiabá. Eu quero a pizza também, JP.
0: Opa,
1: manda uma
0: vambora.
1: Música pra nós aí do Gustavo Mioto.
0: Gustavo
1: Mioto. Uma delas aí, porque tá na Gazeta. Tá sempre mais que legal.
0: Ah, sempre, toda a vida, claro, claro. Opa, boa tarde, João Paulo, quero participar do sorteio, quero arrumar o meu carro, manda um alô pra nós. É a Dalila, Dalila, o Mário, a Aline, a Renata de Santo Antônio de Levegé, olha aí que legal. Olá, João Paulo, boa tarde, Robert aqui do Cristo Rei, eu quero arrumar o meu carro, fala. Fala, garoto!
2: Boa tarde, meu parceiro João Paulo.
0: Opa, aqui boa tarde.
2: Aqui é o Elma aqui do Potiguar aqui, ó.
0: E aí, queridão?
2: VG.
0: Beleza, tamo pura?
2: Tamo junto. Quero que você toque aquela música lá.
0: Qual?
2: Festa na Roça é assim. Entendeu?
0: Essa eu não lembro, não.
2: Aí.
0: Mas vamos procurar.
2: Toda aquela galera do Poconé.
0: Lá
2: do povo do Chico Baia.
0: Aí, ó. E a galera do Poconé.
2: Do Cristian. E vamos pra cima.
0: Bora.
2: Beleza?
0: Beleza.
2: Tamo junto. Foi, meu parceiro.
0: Valeu, queridão. Forte abraço pra você, Elmo. Tamo junto. Esse daqui mandou um vídeo. Manda um alô pra cá, ó. Fumania, o GG do Santa. E para o meu primo Mumu do Santa. Que é isso aqui, rapaz? Uma cervejinha na mão. É nada. Tá lá, ó, rapaz, ali tu na caixinha de som, tá ali aproveitando. João Paulo, boa tarde pra você, eu quero arrumar o meu carro, eu quero pizza. Olavo Ferreira Machado, tamo junto. Olavo mandou 20 mensagens, Olavo, rapaz, será que o cara quer ganhar? Eu acho que ele quer sim, né? Vambora.
3: Manda a música pra nós aí, John. Stand by me. Pericão, Pericão. Manda um abraço pra rapaziada aí do Garimpo aqui, depois do treino de livramento.
0: Rapaz, manda uma pepita de ouro pra cá, rapaz. Tem muita gente do Garimpo aí.
3: Forte abraço.
0: Abraço. Tem muita gente do Garimpo participando aqui com a gente, rapaz. Que é isso? Ô, Eliton, manda pra cá umas pepitas de ouro aqui pra nós, cara. Pare com isso, né? Vamos dividir também. Tem que ser todo mundo amigo aqui.
4: Boa tarde, JP.
0: Aí ele aí, ó.
4: Cabral,
0: Leandro dos Marca Bravo.
4: Com você de manhã, aí depois o Roda de Samba,
0: é.
4: O melhor do samba,
0: cê
4: aí
0: viu?
4: Balança a Gazeta com a Darly.
0: A Darly.
4: Agora o Domingão da Gazeta, gostaria de ouvir.
0: Aí sai
4: a rodada, cachaceira, sou muito seu fã.
0: Valeu, meu amigo Leandro Cursino, tamo junto. Cadê a Pietra? Rapaz, a Pietra deu uma sumida. A Pietra sumiu, a boneca voltou, tá tudo misturado. O meu amigo Magno também deu uma sumida. Magno sumiu também, rapaz. Cadê? Por onde anda Magno? Brincadeira, Magno tá por aqui. Só que o Magno tá de castigo, rapaz. Ele mandou um áudio pra cá esse dia falando umas paradas aleatórias, nada a ver, rapaz. Uns trem que não dá pra falar no rádio, sabe? Tem umas paradas que ele faz na vida e ele quer contar e falar aqui na rádio ao vivo. Não dá, Magno, não dá. Ele tá de castigo, Magno. Mas ele logo, logo volta. Grande Magno, quero arrumar o meu carro. Mas ele está sem motor aqui, ó. Ale Pedra 90. Ô, Ale, aí você me quebra, velho. Como é que nós vamos fazer para arrumar esse carro, né? Tem que empurrar ele até lá, então. João Paulo, quero arrumar o meu carro depois de comer pizza. A Ilara Ninja tá lá ligada com a gente no Mapim em Várzea Grande. Já estou na torcida para ouvir o meu nome. Então aí, ó. Ilara Ninja, um beijo para você. Obrigado pela sua audiência. Ela falou assim, ó. Vou levar a minha mãe porque é a pessoa que me ama demais. É verdade, né, gente? Amor de mãe é um negócio inexplicável. É um negócio de outro mundo. O cara vai lá e grila, briga, rejeita. Aí o cara desfaz da mãe. É claro, você tem que cuidar muito bem de sua família, irmão. Mas não esquece de cuidar da mãe também, não. Mas agora eu tô casado. Minha mãe não faz... tá bom, então. Depois na conversa. Tem que cuidar da esposa, do esposo, claro, vem em primeiro lugar. A mãe você tem que cuidar também, mas não vai... Ah, eu casei, agora vou abandonar minha mãe. Também não é assim, não.
5: Oi, boa tarde, aqui é João Ângelo.
0: João Ângelo!
5: JP.
0: Opa!
5: Coloca aí pra música nós, Caro Coroa.
0: Caro Coroa.
5: Muito obrigado, Gazeta, tá legal.
0: Menino, vou falar uma coisa pra você, rapaz, eu posso ter enganado. Mas você não é desse tempo não, rapaz. Tem alguém pedindo pra você pedir essa música aí, rapaz. Cara ou coroa? Rapaz, eu tinha sua idade mais ou menos, eu tô julgando pela sua voz aí. Quando essa música tocava, né? Você é daqueles camaradas assim, tipo eu na sua idade, que eu gostava de ouvir coisa antiga, pai. Até hoje gosto, né? Pra mim, eu respeito os cantores atuais, os caras é bom, os caras cantam bem. Mas os antigos, meu amigo, né? Ah, não, por favor, me perdoa. Os caras não superam, não, para com isso. Cada um tem sua opinião, eu tô dando a minha. As antigas eu gosto demais. João Paulo, quero ganhar a pizza. Quero ganhar a pizza e arrumar o meu carro. É o Hugo Júnior também, tá por aqui ligado com a gente, ó. João Paulo, quero arrumar o meu carro. Aqui é o Valdinei do Novo Terceiro. Manda um alô para todos do Novo Terceiro, especialmente para minha esposa Yolanda. E para o meu irmão Anildo, Elvis, Jane, Suzy, Romildo e Neise. Porque tá na Gazeta, tá legal, com certeza, sempre legal. Um abraço para você. Boa tarde, João Paulo. Quero arrumar o meu carro. Wesley Lucas Vieira Menezes Ribeiro, lá do bairro Icaraí de Várzea Grande. Ele respondeu aqui, eu falei da música, ele aqui, ó. Fala comigo.
5: Minha idade, eu tenho 10 anos, mas eu vou cantar uma parte pra você.
0: Canta, canta aí.
5: Caro coroa, meu amigo, vamos jogar. Vamos, JP.
0: Que isso, hein, rapaz? Que isso, rapaz? Rapaz, você canta demais, menino. Você é diferenciado, velho. Vambora, vamos pra cima. É isso aí, meu garoto. Cantou bem. Vou tocar sua música, velho. Vou tocar sua música, tá bom? João Paulo, qual é o seu Instagram? Meu Instagram é esse aqui, ó. Vai lá. Arroba João Paulo Rádio. Arroba João Paulo Rádio. Você vai lá. Tem um cara bonito sentado num sofá com luz. Não é foto de ar. O povo fica com inveja da gente, rapaz. Que é isso? Ah, é foto de ar. É coisa de invejoso, rapaz. É nada. Eu tô bonitão lá na foto, é? Arroba João Paulo Rádio, segue lá no Instagram. Eu vou tocar a música do garotinho daqui a pouquinho. Fala, fala, fala, fala, fala.
6: Oi, João Paulo.
0: Oi.
6: Aqui é Francisca.
0: Tudo bem, Francisca?
6: Oh,
0: que beleza.
6: Quero arrumar meu carro.
0: Quero arrumar meu carro.
6: Quero oferecer seu programa para meu esposo Abner, minha filha Francislene, meu amigo Joaquim, que nós estamos tudo aqui ouvindo.
0: Tá todo mundo aí?
6: Sou Francisca do Arraial dos Freitas. Opa. E a todos que gostarem do seu programa estão na audiência.
0: Maravilha.
6: Quero ganhar pizza também, se for possível.
0: Vamos, obrigado, vamos resolver isso aí, vamos torcer junto.
6: Tá na Gazeta,
0: junto.
6: Tá legal.
0: Tá na Gazeta, tá legal. Forte abraço pra você, João Paulo. Quero arrumar o meu carro. É a Juselina Souza do Engenho Velho. Muito bem, daqui a pouquinho tem mais, gente. Ó, 65999872045.
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2: Domingão da Gazeta. 10 minutos faltando agora para as 4 horas da tarde. Que bom estar juntinho com você por aqui, ó. Gazeta FM. 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

0: na 99,9, Zezé de Camargo e Luciano, Cara ou Coroa. Olha aí que beleza. Muito bem. Fala comigo, fala.
1: Boa tarde.
0: Vamos boa tarde.
1: Paulo, aqui é o Edilson. Eu quero a pizza, João Paulo.
0: Opa.
1: E toca aí pra nós, Pode Chorar com os Dourados.
0: Pode Chorar com os Dourados.
1: Tá legal.
0: Tá na Gazeta Legal agora. 4 horas, 4 minutos. Uma excelente tarde pra você. Fala comigo.
2: Oi, João Paulo.
0: Opa.
2: Alô, minha irmã Neuza.
0: Pois, mande.
2: Meu cunhado Damião, meu sobrinho Júlio, sem Chapada, que estão lá em cima, ligado no seu programa.
0: Que aqui beleza.
2: Aqui da Gazeta, aqui é Johnny.
0: Valeu, Johnny, forte abraço pra você, tamo junto, garoto, fala comigo.
3: Boa tarde, JP.
0: Boa tarde.
3: Sidneia.
0: Tudo bem, Sidneia?
3: Tô aqui trabalhando com meu artesanato, JP.
0: Nossa, que coisa linda, JP, tô vendo.
3: JP, eu quero uma música aí. Manda uma boa aí pra mim, JP.
0: Mando.
3: E com Fogão de Lenha.
0: Fogão de Lenha.
3: E JP, eu quero ganhar a pizza. JP, eu quero comer pizza. JP, abraço. Manda essa música para todos os ouvintes que estão ouvindo a Rádio Gazeta. Está legal.
0: Valeu, forte abraço para você, menina. Você manda muito bem com artesanato. Que coisa linda. Nossa, gostei mesmo. Vi aqui as fotos aqui, coisa lindíssima. Menina do céu.
4: Ei, JP, manda pra nós, Stand By Me.
0: Manda.
4: Eu quero arrumar meu carro.
0: Vamos arrumar o carro.
4: Entra aqui no garimpo, de novo.
0: Rapaz, manda pepita de ouro pra cá, já falei pro C, velho. Já falei pro C, não faça isso não, vamos mexer o doce aí. Ó, pra galera que tá ligada com a gente também, né? Pra você que tá aí de radinho ligado, curtindo a Gazeta FM, obrigado pela sua audiência, por estar com a gente também. Tem presente daqui a pouquinho no 65999 987-2045. Mande sua mensagem. Boa tarde, João Paulo, quero pizza. Tatiana Gomes, do Parque Cuiabá. Boa tarde, João Paulo, quero arrumar o meu carro. Estevinha Maria de Oliveira, lá do Mangabeira, Várzea Grande, também quero pizza. Tem pizza também, né? Tem, daqui a pouquinho tem.
5: Boa tarde, meu xará.
0: Boa tarde, queridão.
5: Manda um abraço aí pra João Luiz Nawali, do Jardim Morama, Cuiabá.
0: Manda.
5: Um abraço pra todos aí também da Gazeta.
0: Aham.
5: Uhum. Porque tá na Gazeta, tá legal.
0: Muito só legal.
5: Manda um pra nós. Valeu, João.
0: Valeu, queridão. Abraço pra você. Oi, João Paulo. Boa tarde pra você. Uma vez eu colabora, como é que é? Uma vez eu colabora com nós, manda borboleta azul. Tá certo, queridão, abraço pra você, tá bom? Tamo junto. Fala comigo.
6: E aí, JP?
0: E aí?
6: Boa tarde.
0: Boa tarde.
6: Aqui é o Ale Barreto do Pelo 90.
0: Tá Ale.
6: Aqui pra nós, hein? Whitney Houston.
0: Essa é boa.
6: O tema do filme Guarda Costa.
0: Aham, essa daí. Eu assisti esse filme, hein?
6: Coração que tá acelerado.
0: Que é isso,
6: Ale? Tá na Gazeta Legal.
0: Tá apaixonado demais, né, Ale? Tá apaixonado demais. Whitney Houston. Rapaz, o filme Guarda Costa. Pra você que não assistiu o filme Guarda Costa de Whitney Houston, eu recomendo que você assista. É um filme muito bom, né? Aí vai emendando assim, aí você assiste. Como é que chama lá, rapaz? Aquelas mulheres que minha mãe. Nossa, quando era criança, direto tinha que assistir aquilo com a minha mãe, rapaz. Como é que é o nome daquele filme lá? Ah, não, não é essa aqui, é essa aqui, ó. Ah, Uma Linda Mulher, agora eu lembrei com Julia Roberts, né? Julia Roberts num filme Uma Linda Mulher. E o Richard Gere, aquele ator famoso, o cara era pinta de celebridade, o cara era bonitão, as mulheres ficavam até doce no cara, porque o cara era diferenciado. Então assista aí você também, 4 e 7.

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0: Gazeta FM, o melhor som de Pet Shop Boys, It's Sam, passando por aqui ao vivaço essa música linda, rapaz. Pra relembrar os bons tempos aí do flashback, hein? Ah, coisa boa, a gente toca pra você, Topo Gigio.
1: Brasil!
0: É Topo Gigio do Brasil, meu programador favorito. O cara é diferenciado, o cara é diferenciado. Fala comigo, fala. Boa tarde, João Paulo, eu quero arrumar o meu carro, Elisângela Silva. Oi, Elisângela, tudo bem? Tamo junto, vamos torcer junto, hein? Vamos torcer junto, tá valendo, daqui a pouquinho tem presente. Fala comigo.
2: João Paulo, quero arrumar o meu carro. Aqui é o Edson, aqui do Várzea Grande.
0: Valeu, Edson. Edson, rapaz, o que que é da gente se não fosse a mulher, né? O cara levou um branco assim do nome do bairro, da cidade, a mulher falou, peraí, Várzea Grande, rapaz. É, tem hora que acontece isso, Edson. Eu, por exemplo, tem hora que eu tô dirigindo, aí dá uns brancos assim, eu tô perdido, não sei nem pra onde que eu tô indo mais, sabe? Aí a mulher fala assim, amor, você sabe pra onde você vai, né? Eu falei, rapaz, então, né? É. Como é que é mesmo? Aí ela fala, é por ali, ó. Às vezes acontece dela mandar eu entrar numa rua também que não era pra ter entrado. É assim que funciona. Relacionamento bom é assim, meu camarada, tá bom? Casamento, quando ele tá dando certo, é assim que funciona. Uma hora a gente vai lá na rua errada, sem querer, a mulher vai falar, olha, presta atenção, outra hora é ela que manda, vai lá nessa rua aqui que é mais perto e você vai, não é? E é assim que é, a vida é assim, ó, um mar de desafios, né? De alegria. Tá ouvindo aí, né, meu bem? Você sabe que eu te amo, né?
3: É, o conhecido fala, meu povo, boa tarde, boa tarde, boa tarde.
0: Ah.
3: Quem fala aqui é Tindão do Pasco Ramos, manda uma
0: fala, Tindão.
3: Uma música pra nós aí. É... Pode chorar, meu.
0: Pode chorar.
3: Pra Tinita, então, aqui de Pasco Ramos. Ou então, cola esse corpo no meu canuto, tá gelada. Manda pra nós aqui no Pasco Ramos e todos que estão ouvindo.
0: Beleza pura.
3: Boa tarde, seu mano.
0: Ele mandou dois. Beleza, garoto, tamo junto. Um abraço pra você. Boa tarde, eu quero presente. Ah, você quer presente? Casa da Pizza. Ana Cláudia Oliveira, do bairro Jardim Imperial de Várzea Grande. Ana Cláudia, forte abraço pra você. Tamo junto, tem pizza. Ah, e tá valendo também presente lá da Bono Pneu, viu, gente? João Paulo, eu quero arrumar o meu carro. Se é pro carro. João Paulo, eu quero pizza. Aí você manda aqui pra gente. 65999872045. Agora 4 horas 37 minutos e a gente volta daqui a pouquinho, galera. Daqui a pouquinho tem presente. Então continue participando com a gente, tá legal?
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2: Gazeta FM, faltando 15 minutos para 5 da tarde. Uma excelente tarde de domingão.
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2: Dilcinho.

Maravilha, maravilha, tá bom demais. Essa é a Gazeta FM, tome aí um beijo, então sorri. Participação de Mike Rodrigo, valeu a pena te conhecer. Você pequena me fez viver. Que é isso, hein, rapaz? Ah, assim, essa é das antigas, rapaz. A galera regravou essa daí, mas que é isso, hein? Boa tarde, João Paulo, eu quero pizza. Aqui é Robson, bairro Jardim Brasil. João Paulo, quero pizza. Valteres Campos da Costa, Gran Terceiro.

0: Boa tarde, João Paulo, quero pizza. Luciano Dias, do bairro São Simão de Várzea Grande. Boa tarde, João Paulo, eu quero arrumar o ar-condicionado do meu carro, que não quer gelar. Terezinha de Jesus. Ô, Terezinha, infelizmente não dá pra arrumar o ar-condicionado não, mulher. Mas aqui tá valendo alinhamento, balanceamento, direção, alinhamento, balanceamento e correção de 50 itens do veículo. Então eu acredito que o ar-condicionado não tá incluso não. Mas o que dá pra fazer já dá uma moral, né? Boa tarde, gostaria de arrumar o meu carro, Odete Cristina, lá do Figueirinha. Fala, menina, comigo. Ah, já participou comigo aqui, ó. Ah, forte abraço pra você também, obrigado pela sua audiência. Boa tarde, João Paulo, quero pizza. Denis William Costa, bairro Ouro Verde de Várzea Grande. Quem mais está por aqui? Boa tarde, João Paulo, quero arrumar o meu carro, quero pizza. Lá do bairro São Simão de Várzea Grande, a Francisca. Oi, Francisca, e vai Corinthians, ela falou aqui, ó. Essa aqui é mensagem antiga. Domingo, hoje pode? Depende, deixa eu ver o que você tá fazendo aqui. Ah, não, pode sim, já tá ali com as garrafas ali, ó. O rapaz vai tomar, né, um negócio diferenciado. Ah, que passarinho não bebe. Sou de Cuiabá, residencial Nice Pais Barritos. Elisângela Silva. Edelson.
1: Boa tarde, meu amigo João Paulo.
0: Boa tarde, Edelson.
1: Aqui é da Bahia de Mariana. Toca uma música aí pra mim, João Paulo. Christian Ralph, Saideira.
0: Saideira. Uai, o que aconteceu, Edelson? Você parou de falar por quê? Volta.
1: Pra próxima Jandir, pra mim, Thiago Geliane, pra amigo Van, pra meu coleguinha Rafa, pra amigo Van Descrê, que tá aqui em casa, e para minha coleguinha Aurora, e para minha coleguinha Fernanda,
0: coleguinha,
1: e para minha filha Beto Samara, 1º de março. E tá na Gazeta, tá legal, João Paulo.
0: Tá legal.
1: Pra nós. Um abraço, fica com Deus. Edelson Baixa de Mariana.
0: Fica com Deus você também, Edelson. Agora, coleguinha? Que negócio é esse de coleguinha, Edelson? É coleguinha de verdade ou é um código pra falar? Ô, Edelson, me ajuda aí. Eu sou dos anos 90. Aí eu não... Edelson, eu sou dos anos 90. E nos anos 90 a gente falava coleguinha, era pra, tipo assim, é uma... Como é que era, rapaz? Era um código pra gente falar ali entre os amigos, sabe? Hoje em dia eu já tomei por fora dessas paradas aí, que a galera simplificou muito, colocou muita coisa que não existia. Que negócio de crush? Que negócio de crush, fi? Esse crush? Eu tenho um crush, não sei nem quem. Um crush. Rapaz, crush, velho. Eu não sei nem que paçoca de crush. Antigamente a gente falava era... Como é que chamava, rapaz? Era... Agora me deu um branco aqui também, ó. É nada. Ah, você tá apaixonado na fulana, né? Você tá afim, você ficou. Como é que era também? Tinha uma outra palavra aqui que a gente falava bastante, rapaz, mas me deu um branco na cabeça aqui, pelo amor de Deus, hein? Me deu um branco agora aqui, mas tinha uma palavra que a gente falava, rapaz, sobre esse negócio aí, que não é crush. Crush é esse negócio que a galera inventou agora, né? Que negócio é esse, rapaz?
2: Boa tarde aí, João Paulo.
0: Quem Opa! Fala?
2: Kleber do Parque Cuiabá, hein? Estamos aqui ligadão na Gazeta aqui. Sentido Várzea Grande. Vou lá levar meu irmão Kelso lá e curtindo a Gazeta, hein? Porque tá na Gazeta, tá legal.
0: Tá na Gazeta, tá legal, exatamente. Vambora, vambora, vambora. Fala comigo.
3: Boa tarde, João Paulo. Curtindo na Gazeta aqui em Cuiabá, hein? O DVG chegou em Cuiabá, hein? Curtindo a Gazeta.
0: Beleza pura.
3: Mano... Amado Batista Panasco aqui, hein?
0: Mas rapaz, você foi longe,
3: mano. Manda um abraço pro Kleber, Cuiabá, Parque Cuiabá, tá na Gazeta, tá legal.
0: Tá na Gazeta, tá legal, exatamente, né? Antigamente as meninas tinham umas palavras diferentes, namoro, conhecer, interessada, tô afim, né? Essas coisinhas. Hoje em dia a galera tudo inventa uns nomes cabulosos, negócio de crush. Ai, eu tenho crush, não sei nem quem. Que é isso, hein, cara? Crush. Por que crush, gente? Como que inventaram essa palavra? Me responda. Como que surgiu o negócio de crush?
4: Boa tarde, John Chimansky. Manda um flashback.
0: Meu Deus do céu, rapaz. O cara tá me chamando de John Chimansky. Que é isso? Muito bem. Agora são 5 horas e 8 minutos. A gente estamos já aí na hora final do programa, já? Hora final, daqui a pouquinho tem presente. A gente volta na sequência aí pra você com Gustavo Lima. Tem Gustavo Lima. Tem muita música legal pra gente curtir aqui, ó. Mas o intervalo é rapidinho, tá bom? 65999872045. Tá valendo. João Paulo quer arrumar o meu carro. Tem balanceamento, alinhamento de direção, balanceamento de rodas.

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1: Tá na Gazeta, tá legal. 5 horas e 12 minutos. Bom fim de tarde pra você. Ah, Gustavo Lima.
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0: Muito bem, essa é a Gazeta FM, o melhor som aí, você curtindo com a gente, Harry Styles passando por aqui, essa daqui, ó, Everybody Roll the Road, de Tears for Fears, rapaz, essa daqui é música gravada agora em 2026, de Harry Styles passando, olha que beleza, né? É nóis, é nóis, o cara tá aqui com a camisa da Gazeta, rapaz, que coisa boa. Agora eu vi, hein? Kleber, forte abraço pra você. Boa tarde, quero arrumar o meu carro. Mas aí você não mandou o nome. Aí você me quebra. Mande o seu nome, tá bom? Mande o nome, manda.
1: Fala aí, JP.
0: Fala, querido.
1: A galera tá aqui, ó. Tá aqui, todo mundo reunido aqui. Só esperando a música. Cola seu corpo no meu. Cola. Tá na Gazeta.
0: Valeu, valeu, valeu. Daqui a pouquinho. João Paulo, quero ganhar a pizza. Maila Fernanda Vieira, Jardim Paula, Cuiabá. É Jardim Paulista, aliás, né? Jardim Paulista, tá aqui a Maila Fernanda. Gente, se for pra participar, o momento é agora. Até porque na próxima volta eu já vou trazer o nome do sortudo ou a sortuda que vai se dar bem. É. Boa tarde, JP. Eu quero pizza e arrumar o carro também. Pneus novos pra alinhar. Reika Itamaraty. Reika, não tem pneus novos, hein? Alinhamento, balanceamento e ainda se correção de 50 itens do carro, do veículo, pra ficar bacana. Mas seria bacana, né? Se os caras falam, não, vou te dar aqui pra você os pneus de brinde, ó. Hã? Ah, que é isso, rapaz? Esse aqui mandou uma mensagem de áudio, fala.
2: Boa tarde, João Paulo, quem tá falando é o João aqui, Xará.
0: Opa!
2: São Simão, Vaza Grande.
0: Beleza pura.
2: É, quero comer pizza, hein, João Paulo? Aí não, João Paulo, chamando de John.
0: Aí me quebra, John. É que João em inglês é John, né? Mas aí nós já temos o John aqui. John Chima. Quando eu cheguei aqui na Gazeta, rapaz, eu até pensei em colocar meu nome de John alguma coisa. Mas eu falei, aí os caras vão falar, poxa, o cara chegou querendo imitar John Chimansky. Aí não dá, né? É melhor deixar quieto. Porque tem um monte de cara com nome bonito aqui, ó. Max William. Aí vem Naldinho Ferreto, cara. Naldinho Ferreto. O cara é bonito, rapaz. Naldinho parece que eles ator global. Se você não conhece Naldinho Ferreto ainda, o cara parece que eles ator da novela da Globo. O cara é bonito, velho. O cara é... E a voz do cara, menino? O que, que é isso? Não, o Naldinho, se fosse solteiro, pelo amor de Deus, a mulherada não ia perdoar Naldinho, rapaz. Aí, Naldinho Ferreto, John Chimansky, Max William, Darlin Rodrigues. Poxa, todo mundo tem um sobrenome bonito, rapaz. Os caras todos têm um sobrenome bonito. Darlin Rodrigues, ó, Darlin. Darlin Rodrigues. Aí chega João Paulo, aí eu falei, e agora? Porque eu não pensei num sobrenome. Se eu for colocar meu sobrenome aqui, não vai ficar legal. João Paulo Nascimento. Muito grande, não fica bacana. Aí eu pensei, Alves, eu peguei da minha mulher o Alves, né? João Paulo Alves também, não falei, não vai ficar bacana. Aí eu fiz o seguinte, eu falei, eu vou falar com a IA. Aí eu fui lá com a IA, né? Falei aqui com o ChatGPT aqui, né? E falei, eu quero um sobrenome pro nome João Paulo, sobrenome bacana. Aí ela falou assim, ó, João Paulo Valente. Falei, que é isso, rapaz? João Paulo Valente. Falei pro meu coordenador artista, chamei Lennon France, porque antigamente, quando eu trabalhava com o povão aí, fora da rádio, eu usava o nome JP, né, JP. Aí ele falou, cara, JP não, é, não fica legal. João Paulo é mais bonito. Aí eu falei, mas sem sobrenome, cara? Tem um par de João Paulo na cidade. Aí os caras pesquisam lá no Google, lá, locutor João Paulo. Vai aparecer um monte de João Paulo, pelo amor de Deus. Aí foi, eu falei, pensa no sobrenome pra mim. Até hoje ficou me devendo. Aí veio essa de João Paulo Valente. Aí eu falei, vou colocar João Paulo Valente. Aí quando eu falei com a galera aqui, cheguei no Naldinho Ferreto. Falei, Naldinho, eu acho que eu vou usar João Paulo Valente, cara. Começou com as piadinhas sem graça pro meu lado, um negócio de valente, que não sei o que, inventou mil e uma piada, aí eu desisti, falei, não, cara, você quer saber de uma coisa? Deixa esse negócio quieto, vou ficar só João Paulo mesmo. Aí ficou. João Paulo tá arrasando a programação, parabéns, estou amando as músicas, é, do bairro São Simão. Obrigado, valeu, muito obrigado, tá, tamo junto. Francisco, João Paulo, quero pizza. Francisco Eduardo, lá do Barreiro Branco. Boa tarde, João Paulo, quero o voucher do Casa da Pizza. Amanda Cristina, lá do CPA3. Beleza. Boa tarde, JP, quero arrumar o meu carro. É o Deferson Gomes de Arruda, bairro Altos da Serra 2, segunda etapa, né? João Paulo, quero ganhar a pizza. É o Kleber do Pai Cuiabá. Quero arrumar meu carro. Só não pode imitar o pirulito. Não, pirulito, cara. O pirulito não dá, não. O pirulito, ele já tem o estilo dele, né? Ele é diferenciado, rapaz. O pirulito, o que, que é isso? Ah, quero pizza. Rodrigo Pinheiro, lá do Pedregal, também tá por aqui, ó. Esse aqui mandou um áudio. Fala, fala.
3: Boa noite,
0: boa Gazeta. Boa noite.
3: Meu nome é Keisha Cristina e hoje eu quero uma pizza, hein?
0: É mesmo?
3: Sou de CPA. Beijo. É. Tá na Gazeta? Tá legal.
0: Tá na Gazeta? Tá legal. Tá valendo a pizza também, tá bom? Tá valendo também. Fala.
1: Fala aí, JP.
0: Fala. Eu
1: tô ouvindo agora aqui também. Eu também quero comer a pizza e arrumar meu carro.
0: É mesmo?
1: É o Sildão aqui do Pascoal Ramos. Tamo junto. Tá na Gazeta, tá legal.
0: Valeu, meu querido The Noise. João Paulo, quero pizza. Rosalvo Peixoto. Ele é lá da onde? Várzea Grande? É Nova Esperança, Várzea Grande, Rosalvo. Tamo junto, Rosalvo. Tamo junto. Quero pizza. Caroline da Silva Almeida Paiaguás, de Várzea Grande. Eu quero pizza, Bruni. É isso mesmo, ó. Tá aqui, ó. Bruni César. Ou é Bruno César, irmão? Ou é o corretor que te sacaneou? Porque você mandou aqui, ó. Bruni. É Bruno. Não. É nada. É o corretor que sacaneou o cara, rapaz. Ô, Bruno. O corretor te sacaneou. Não foi culpa minha, não. Tá aqui, agora no perfil, tá aqui, ó. Bruno. Aí ele mandou assim: eu quero pizza. Bruni César de Almeida Ribeiro, Paiaguás, lá de Várzea Grande. É Bruno, tá? Robson Almeida do Paiaguás de Várzea Grande também tá por aqui. Fala!
1: Fala, JP!
0: Opa!
1: Marcelo Batista do bairro
0: Marcelo Novo Tempo.
1: Também quero pizza, pô. Também quero arrumar o carro.
0: Tem que arrumar,
1: tô,
0: né?
1: Tô vendo aí a situação aí, coloca aí também no sorteio aí, tamo junto. Valeu pela programação aí, tá animando nossa tarde do domingão aí, tamo junto.
0: Tamo é junto, nós. sempre.
1: Tchau, sempre.
0: Não abandona eu não, pessoal, vocês têm que estar comigo aqui, independente se tem sorteio ou se não tem, eu quero o pessoal comigo no fim de semana. Tem domingo aqui, rapaz, que é água, o pessoal me abandona aqui, pelo amor de Deus. João Paulo, eu quero arrumar o meu carro, Leandro Cursino, lá do Osmar Cabral, rapaz, Leandro Cursino é das antigas já, né? Esse menino aí é gente boa.
4: Boa tarde, João.
0: Boa tarde,
4: Paulo.
0: Tudo bem?
4: É Fátima do Alto Supar. Olha, acho que João Nascimento ficaria bom, hein,
0: pra João você. Nascimento.
4: Deixa eu falar. Olha, eu queria dar um presente pro meu filho, arrumar o carro dele, João.
0: Ah, é?
4: Aniversário dele agora, dia 23. Coloca aí o Leonardo pra gente amanhã.
0: Amanhã.
4: Como eu faço pra poder concorrer, arruma meu carro?
0: Arruma pra me dar de presente
4: pro meu filho.
0: Você vai enviar o teu nome completo por escrito, tá bom? Manda o nome completo por escrito, que aí o computador ele vai entender que tem participante. Pessoal, não manda apenas o áudio, nome completo tem que ser por escrito. Que aí já sorteia aqui você aqui, ó, pelo sistema, e já aparece o nome aqui. Pessoal, me ajuda aí, vai, me dá uma dica. Que sobrenome, tem que ter um nome artístico, né? Todo cantor tem um nome artístico. Por exemplo, Zezé de Camargo. Você acha que o nome do cara é Zezé de Camargo? É Mirosmar. Aí tem o Leonardo também, que o nome do cara não é Leonardo. Eu agora esqueci o nome do Leonardo, rapaz. Mas, ó, é tudo nome artístico. João Paulo do quê? Vamos inventar um sobrenome bom. Mas tem que ser um sobrenome legal, pra ficar assim, sabe? Pra pegar fácil. Sabe aquele sobrenome que fica na mente da galera? Eu quero um negócio chique. Tipo ali, ó, John Szymanski. Ó que nome bonito, rapaz, do cara. O cara chega e se apresenta. Quem é você? Eu sou John Szymanski. João Paulo do quê? Me ajuda aí, vai. Eu vou programar isso aqui pra semana que vem. Aí você me ajuda na escolha de um sobrenome legal que você acha que vai ficar bacana pra mim aqui utilizar na rádio. Aí o primeiro locutor do Grupo Gazeta que vai ter um sobrenome dado pelos ouvintes. Olha aí, rapaz, que beleza. O ouvinte escolhendo o nome do locutor da rádio. Pronto, gostei. Tá aí, ó. Vai ser o ouvinte que vai escolher o sobrenome do João Paulo. Fique à vontade, tá bom? Agora, 5h42, a gente volta após o intervalo já trazendo o presente. Combinado?
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2: 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Muito bem, agora 5 horas 48 minutos. Tá bom demais estar juntinho com você nesse fim de tarde. Após o geninho peão todo tatuado, tem o presente pra você.
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Mariana Fagundes! Maravilha, tamo de volta, tá bom demais estar juntinho com você nesse finalzinho de tarde, comecinho de noite, domingão. Estávamos falando do nome, né? Semana que vem, gente, eu vou voltar aqui e a gente vai falar sobre o meu sobrenome. Um nome que você acha que ficaria bacana pro João Paulo, hein? Ó, aqui ó, a Esté Cristina Freire falou assim, ó, seu nome podia ser JP. É um cara legal, é um cara que faz tudo com muito astral. Que legal, né? Não, tá valendo também, gente. Você acha assim, fala, não, João Paulo, eu acho que fica melhor JP também. Vamos fazer a votação. Semana que vem o ouvinte vai decidir isso aqui, ó. Olha aqui, ela falou aqui, ó. João Paulo, deixa essa ouvinte aqui falou. João Paulo Facione. Facione? É diferente, né? João Paulo Facione. Ou João Paulo Castro, pensa aí. É a Francisca. Obrigado pela dica, Francisca. Mas, ó, vai ficar pra semana que vem essa dica nossa aqui. Sábado de manhã, 7 da manhã, a gente vai trazer essa pauta aqui valendo presente, hein? O que mais for criativo vai levar o presente pra casa, será? Será que fica bacana assim? Maravilha! Vamos lá ver então quem é que se deu bem? Tudo certo aqui, computador já fez o sorteio, todo mundo já foi aqui os dois sortudos que vão se dar bem, os sortudas, vamos ver. Muito bem, quem vai se dar bem e faturar o voucher lá do Casa da Pizza hoje é você! Parabéns! Parabéns, você faturou aqui dois vouchers do melhor rodízio do Casa da Pizza! Brasil! É a melhor do Brasil, Ana Paula Badini. Ana Paula Badini, final do telefone 2002. Olha que legal, hein? Você faturou, você se deu bem. Eu já vou te enviar aqui informações para que você faça o resgate da pizza, tá bom? Agora, quem vai se dar bem e faturar o presentão aqui da Bono Pneu, dessa vez é você! Parabéns, você se deu bem. Temos duas vencedoras hoje aqui, rapaz. Olha aí, que beleza. Dessa vez quem vai faturar o presentão da Bono Pneu é você. Keitiane Ribeirão da Ponte. Final do telefone 6976. Você se deu bem. Eu já te mando informações aqui para você fazer um resgate, então, do seu presentão aqui com a gente. Tá combinado? Galera, fiquem todos com Deus. Um forte abraço para você. Eu tô indo nessa programação. É dele, meu amigo Topo Gigio. A coordenação artística é de Lennon Franz e a direção geral de João Dorileu Leal. Você pode aproveitar, já me segue lá no Instagram, @JoãoPauloRádio, tá bom? Instagram, @JoãoPauloRádio. Já segue lá também. A gente volta no próximo sábado para trazer essa pauta do nome, porque vai ficar legal. Aí a gente vai usar o nome que o ouvinte escolher. Tá resolvido? Fiquem todos com Deus. Bom fim de noite pra você. Um ótimo começo de semana. Fique com ele, meu amigo John Chimansky.

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1: Salve, salve, galera! Finalzinho de tarde de domingo e a batida começa dando um up na sua adrenalina. Está no ar o Clássicos da Gazeta aqui na Gazeta FM 99,9. Porque você já sabe, tá na Gazeta, tá legal! Eu sou John Szymanski e no comando das pickups sou DJ Marcos Luiz. Na próxima hora nós vamos transformar o seu rádio em uma verdadeira pista de dança. Nesse primeiro bloco tem Nick French, Dr. Alban, The

0: Mold. E para abrir os trabalhos na pressão máxima, o DJ Marcos Luiz já joga nas pickups um clássico absoluto do Eurodisco de 1986. Da Alemanha para o mundo, a diva alemã Sandra com o single Innocent Love. Uma música que dominou as paradas europeias e arrastou multidões para as pistas com seus sintetizadores marcantes. Solta o som, DJ Marcos Luiz, que a viagem começou!
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1: Que sequência, meus amigos! O domingo à noite está só começando e a saudade daquelas pistas de dança ferve no peito de quem viveu a melhor época da noite. É bom demais lembrar dos tempos de boate cheia, luzes estroboscópicas, né, DJ? E o som batendo no peito. Nesse primeiro bloco, o DJ Marcos Luiz deu um show. E fechamos com a energia contagiante da britânica Nicki French no clássico Did You Ever Really Love Me? Emendando com o hino Never Can Say Goodbye, antes dela fomos para 2013 com a explosão de Jennifer Lopez e Pitbull, and Live It Up! Teve também o rei da Eurodance, Dr. Alban, com o hino mundial It's My Life, e o balanço inconfundível de Hermin on Fire com Let's Groove, direto dos anos 80, hein? A sofisticação da House Music dos anos 2000 com Mooney em I Don't Know Why e os dinossauros do synth-pop Depeche Mode com Strange Love e abrindo o bloco a Sandra com Innocent Love. Que viagem! Segura o esqueleto aí porque a Gazeta FM vai para um rápido intervalo comercial. Mas é jogo rápido, hein? Na volta tem mais meia hora de pura nostalgia com as mixagens exclusivas do DJ Marcos Luiz. Entre elas, você vai curtir Global DJs Turbo B,

0: Alphaville, bailando do grupo Paradiso. Não sai daí, tá na Gazeta, tá legal.
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1: Estamos de volta. Esse é o seu Clássicos da Gazeta. O ponto de encontro de quem tem bom gosto e ama reviver os melhores momentos da vida através da música. Obrigado pelo carinho da sua audiência nessa noite de domingo. Você é o nosso combustível para fazer essa festa no seu rádio, hein? E a nossa viagem pelas pistas de dança não para. Vamos dar início ao segundo bloco com Puro Eurodance, lançado em 1997 diretamente da Bélgica. O projeto Paradiso com o hit avassalador Bailando. Uma música que virou febre e ganhou as pistas de todo o Brasil e até hoje não deixa ninguém parado, hein? DJ Marcos Luiz, solta aí a batida e bota o povo pra dançar. Saludos, buenas noches!
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1: É, galera, o domingo vai se despedindo e o coração fica apertado com aquela saudade gostosa das noites inesquecíveis que passamos nas pistas de dança, hein? Mas que hora bem vivida nós tivemos aqui na Gazeta FM. Fechamos o nosso set com o peso dos Global DJs, trazendo o hit The Sound of San Francisco, sucesso dos anos 2000. E nesse bloco, que foi uma verdadeira viagem, nós também curtimos o som eletrônico de The Outfield Your Love, o peso do rap e do dance com Turbo B. Cantamos de olhos fechados com o hino eterno do Alphaville de 1984, Forever Young. Vibramos com Oscar Salgueiro e Marcy and Love Everything. Vamos buscar a essência da era disco de 1978 com Alicia Bridges no clássico I Love the Nightlife.

0: Life, abrimos o bloco com Paradiso e a Contagiante Bailando. Bom, nosso tempo por hoje acabou, mas que hora espetacular, hein? Muito obrigado aí pela sua companhia, pela super audiência em mais um Clássicos da Gazeta. Um grande abraço a todos ligados na Gazeta FM, na locução, o comando aqui do John Szymanski, quebrando tudo nas mixagens e nos efeitos, o monstro DJ Marcos Luiz. Um ótimo restinho de domingo aí, uma semana abençoada pra você. E se liga no próximo domingo às 18 horas em ponto. A nossa pista de dança abre novamente aqui na Gazeta FM. Fiquem com Deus e até lá!
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2: 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Fala, galera ligada aqui na Gazeta. Como é que tá aí, pessoal? Já tô de volta aqui na programação Gazeta FM. A partir de agora eu chego com o playlist aqui pra você. Olha que beleza. Eu falei que hoje eu ficaria até 6 horas da tarde. Olha eu aqui com o playlist. Não, nós vamos mais um pouquinho juntos hoje. A partir de agora, então, o nosso playlist aqui na Gazeta FM. As músicas mais tocadas da semana. Eu adoro fazer esse programa. Eu adoro trazer o que rolou aí durante a semana pra você na música, não é? Nos hits mais tocados aí em todas as plataformas, no Brasil e no mundo. Então vem comigo, a partir de agora, o nosso playlist aqui na Gazeta.
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2: E a gente já abre o playlist com a música de Danilo e Davi, Não Mexe Nas Minhas Gavetas. Faz parte do Aliança, projeto que reúne 12 músicas inéditas e 5 regravações, reforçando a identidade deles como a dupla que canta histórias. Bora ouvir.

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3: Dolce tem flutuado na 19ª posição em diferentes listas ao redor do mundo. A rapper norte-americana foi eleita Mulher do Ano pela Billboard em 2025 e ganhou o prêmio de melhor videoclipe no Grammy com Ink City.

0: Em 18º lugar tem música nova entrando na lista das mais tocadas dessa semana. Pião todo tatuado. Música do Geninho. Mistura o sertanejo com o eletrofunk. A parceria uniu a experiência da cantora ao estilo moderno do MC Pião, rendendo milhões de reproduções em poucos dias e consolidando os dois nomes entre os destaques da nova geração do sertanejo.
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0: Mariana Fagundes.
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2: Cleiton e Romário vêm na 17ª posição dessa semana. A dupla se uniu a Zeneto e Cristiano para cantar Não Namora. Essa é uma das faixas principais do DVD Por Vocês.

0: Betty Romar!
1: Betty Romar!
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3: 16ª posição, Real Sonho e Jojo Marques chegam pra fechar esse primeiro bloco com Voltei Amor.

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2: Tá na Gazeta, tá legal. Ouvimos Danilo e Davi aqui na Gazeta também, Dolce. Ouvimos o Geninho com a Mariana Fagundes, música nova, inclusive na programação Pion Todo Tatuado. Teve Cleito e Romário também com Zeneto e Cristiano aqui na Gazeta. E Helson com Jojo Mar. Vamos ouvir as 5 músicas que estão bombando na Billboard Hot 100.
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2: Posição: Hate That I Made You Love Me, Ariana Grande.

0: E na primeira posição, I Knew It, I Knew You, a Taylor Swift. Depois de conferir as mais tocadas aí na Billboard Hot 100, eu vou pro primeiro intervalo. Daqui a pouco tem mais babados das celebridades. Já eu te conto informações do Chitãozinho e Chororó. Tem o aniversário da Simária também, a irmã da Simone. Lembra, né, de Simone e Simária? A Simária fez aniversário, vou te contar. Tem informações da Ana Castela também, já já.
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2: Já voltamos com o nosso playlist aqui na Gazeta FM. 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E agora vamos pro nosso show business aqui dentro do playlist.
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Chitãozinho e Xororó conquistam dois troféus no Prêmio da Música Brasileira, vencendo as categorias Melhor Artista Sertanejo e Melhor Lançamento Sertanejo com a música Meninos de Roça. A conquista acontece um ano depois dos artistas terem sido homenageados pela premiação numa celebração histórica realizada no Teatro Municipal no Rio de Janeiro. Na ocasião, nomes de diferentes gerações da música brasileira se reuniram para interpretar sucessos que marcaram a carreira dos irmãos e ajudaram a consolidar o sertanejo como um dos gêneros mais populares do país. 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

0: te construir.
1: Na terça-feira, a cantora Simaria completou 44 anos e se reuniu com pessoas próximas. Durante a comemoração do aniversário da Simaria, a irmã da Simone, né? E a antiga dupla sertaneja, quem é que não lembra de Simone e Simaria, né? Ela recebeu diversas homenagens dos familiares, dos amigos. Mas quem roubou a cena mesmo foi o filho Pavel. Nome diferente o nome do filho dela, né? Chama Pavel, o filho da Simaria, né? Tá com 10 anos. Ao desejar felicidade pra mãe, ele surpreendeu todo mundo falando que queria um padrasto. A declaração, claro, provocou gargalhada entre todo mundo que tava lá, deixou a Simaria sem graça. A Simone também entrou na brincadeira, né? Porque compartilhou nas redes sociais. A Simaria também ganhou um presente bem bacana da irmã. Ela ganhou uma sandália de grife francesa, avaliada em mais de 7 mil reais a sandália. Segundo Léo Dias, a Simaria voltará aos palcos no segundo semestre desse ano. Já tem, inclusive, uma música sendo preparada. Vamos aguardar, né?
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1: Leonardo encontrou uma forma especial de eternizar a memória da mãe dele num dos seus mais novos, recentes investimentos. O Leonardo comprou uma fazenda, né? E aí ele batizou a fazenda nova que ele comprou, localizada em Formoso do Araguaia, lá no Tocantins, com o nome da nome de Fazenda Talismã Dona Carmen, né? O nome da mãe dele, uma homenagem à matriarca da família que morreu no ano de 2023. A novidade veio a público quando a Poliana, a mulher do Leonardo, visitou a propriedade e compartilhou, né, alguns registros nas redes sociais dela. Entre as imagens, a Poliana postou a placa instalada na entrada da fazenda e falou do significado da escolha, né? A decisão emocionou admiradores do cantor, enfim. Tá aí, o Leonardo comprou uma fazenda e colocou o nome de Fazenda Talismã Dona Carmen.
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1: E abrimos o segundo bloco do nosso playlist aqui na Gazeta agora com o BTS. Eles que ainda realizarão uma performance especial nessa Copa do Mundo. A apresentação do grupo de K-pop está marcada para acontecer apenas no intervalo da grande final, que é no dia 19 de julho, no MetLife Stadium, lá em Nova Jersey, nos Estados Unidos, né? O show também contará com a participação da Madonna e da Shakira. E aí o BTS também se apresentará. Vamos ouvir então 15ª posição, o BTS Swim.

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1: 14º lugar tem o grupo Menos é Mais, presente há mais de 2 décadas na música brasileira. O Menos é Mais se consolidou como um dos principais nomes do samba, nem parece que tem tantos anos assim, né, no pagode nacional, acumulando mais de 7 bilhões de streams em áudio, vídeo, cerca de 14 milhões de ouvintes mensais no Spotify, uma sequência de músicas que marcaram gerações. Bora ouvir então mais uma dessas músicas, eles são ótimos. Menos é Mais, Champagne.

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2: 13º lugar tem Carla, releitura da música do LS Jack, que foi regravada pelo Bikini, tá bombando aí na nossa programação. A regravação ganhou elogios, né? De muita gente que vem ouvindo. Bora ouvir 13ª colocação, Carla com o Bikini.
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1: 12ª posição agora, comandada pela dupla Kleber e Cauã. Os meninos lá do interior do Goiás pro Brasil, né? Kleber e Cauã é muito bacana. Estão em atividade desde 2009. Tem várias músicas que a gente, inclusive, toca bastante aqui na Gazeta FM. A 12ª posição com eles, Mil Adjetivos.

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2: 11ª posição agora. Nós temos aquele lambadão gostoso. Banda Os Amigos, Amor Always.

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2: Tá na Gazeta, tá legal. Nesse bloco, nós ouvimos BTS, teve Menos a Mais também, teve Biquíni aqui na Gazeta, Kleber e Cauã, e os Amigos Amor Always. Daqui a pouco tem mais música pra você, continue ligadinho. Já já, mais informações aqui na Gazeta. E agora tem as 5 mais tocadas das plataformas nacionais nessa semana na Connect Mix. Vamos conferir.
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0: Diego e Victor Hugo, Beijei a Cura.
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0: E agora vamos pro intervalinho rapidão. Daqui a pouco tem mais babados das celebridades aqui pra eu te contar. Já eu te conto da Bonnie Tyler. Quem é que não lembra da cantora Bonnie Tyler dos anos 80? Vem Menudo e Lionel Rich. Nossa, o Menudo marcou minha vida quando eu era menina. Meu Deus. Lionel Rich também. Eu te conto já já então.
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2: Já voltamos com muito mais músicas, melhor.